0: 96.
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6: 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Tá começando mais um bloco daquele jeito que o povo gosta. Vem aí o melhor do bailão, só sucesso pra você dançar agarradinho.

se ajeita por aí, porque você está aqui no Bailão do Petris e Canhoto, comandando o melhor do bailão aqui, com vaneira, bandinha, sertanejo e muita música boa aqui na rádio de mais de um milhão de amigos.

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0: Tese 9.
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4: De sábado à noite, chegando mais meia hora de sucessos, agradecendo sua audiência, seu carinho, você que tá sempre curtindo embalos. Vamos matar a saudade então? Aumenta o volume.
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0: 11 e 9.
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0: pela audiência, pelo carinho. Bora então, chegando mais meia hora de sucesso do passado.
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0: De contas, a gente vai com embalos até quase amanhecer domingo. É muita música. Chegando mais meia hora.
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0: 6:06.
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2: Meia-noite e 32.
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0: 18:58.
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0: 1:57.
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2: Duas e meia.

0: 2:57.
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1: Três e 29.

0: 4 e 1.
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2: Quatro e 31.
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0: 5 e 1.
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Fui menino sonhador. Criança criada em campo. E o que mais me encantava era a luz do pirilampo. Mil vezes me perguntei, aquele inseto que eu via, de onde vinha a sua luz? Qual a fonte de energia? Lá no ponto mais escuro, de quando em quando piscava, eu corria para pegá-lo e ele sempre me escapava. No coração do menino morava um certo ciúme. Por que que eu também não tenho brilho igual ao vagalume? Com certeza alguma estrela, parada no firmamento, desejou ter tuas asas para voar junto com o vento. Quando te engole o algoz, sapo do brejo, gorducho, captura a tua luz para iluminar seu bucho. Quantas vezes, por maldade, tentando achar teus segredos, te obrigava a brilhar com a pressão dos meus dedos. Das noitadas veraneiras, uma saudade me bate. Dos vagalumes piscando em meio às rodas de mate. Sobre o tapete do campo, o brilho da sua chama parece que são estrelas esparramadas na grama. Sinceramente, entristeço. Quanto piá não te viu e nunca sentiu a magia do mini farol sem fio. No terreiro, no arvoredo, ficavas vagando à toa. Ora piscava na horta, outras vezes na lagoa. Pirilampo, pirilampo, insetinho de Jesus, só mesmo a graça divina para te abençoar com luz. E talvez seja por isso que todo piá do campo carrega dentro dos olhos o brilho do pirilampo. Ao findar esta jornada e a existência tiver fim, quero levar o teu brilho piscando junto de mim. A conclusão do meu mundo, reflito e vejo com calma. Sou criança da campanha com pirilampos.

0: Então, buenas, buenas, buenas, amigos e amigas, gaúchos e gaúchas, gaúchos de nascimento, gaúchos de coração, gaúchos de sentimento, gaúchos por opção. Buenas, buenas, do Rio Grande e de todo o Brasil, a audiência de mais um programa Campo Afora. 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O programa começou com a poesia do Adão Bernardes, O Menino e o Pirilampo. Depois teve a família Cirne com o Piazito Carreteiro, o clássico do Luiz Menezes. E os gauchinhos com Guri de Bombacha completaram o bloco. Com isso, fechamos já então o primeiro espaço do programa. Vamos a um breve intervalo, vem mensagens valorizadas da parceria aqui da casa. E eu volto num upa para te anunciar as atrações do programa de hoje.
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3: Cinco e quarenta.
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1: E então vamos às atrações do programa Campo Afora de hoje. Começando pelo costado instrumental, quem vai nos amadrinhar ao longo do programa de hoje é este gaiteiro que eu conheci gurizote e eu apresentei ainda piá e acompanhado do pai numa tertúlia no CTG 35, Chico Brasil. E, aliás, também é o responsável pela música de característica do nosso programa, Negrão.

0: Verso de Aparício da Silva Rilo, O Romance do Injustiçado. Na medicina caseira, vamos falar do sapinho. As famílias mais jovens, os casais, os pais mais jovens, talvez nem identifiquem por esse nome. Sapinho, nós vamos estudar no livro Os Chás e a Fé, do Severino Moreira, inclusive benzeduras para o sapinho. Nos retalhos de história, a famosa briga de Bento Gonçalves e Onofre Pires, dois amigos que pelearam feio. Na Invernada dos Trovadores, hoje o desafio é entre Tazinho e Getúlio Santos, uma trova acontecida na Bossoroca, e quem nos mandou foi o colega Carlos Ramão, da Rádio de São Luís.
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0: Bueno, além de tudo isso, nós vamos ter, é claro, as mulheres cantoras, as músicas dos velhos tempos. Nós vamos ter o atendimento dos amigos que interagem conosco no e-mail campoafora@gmail.com, no WhatsApp 51 999 335 456. Repito, nosso WhatsApp é novo, 999 335 456. O código de área é 51. Dito isto, já podemos cantar uma das nossas. E eu canto para vocês a música que fiz em homenagem aos gaiteiros. Quando este gaiteiro toca.
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E aí o nosso saudoso Porca Véia, com Alegria no Rincão. Antes, a minha homenagem a todos os gaiteiros do Rio Grande e do Brasil. Quando este gaiteiro toca... Esta semana ainda estive ensaiando com o novo grupo Pampa e Guitarra e ensaiamos de novo, recordamos esta música em homenagem aos gaiteiros. Já no dia 17 estaremos no CTG Coxilha Aberta em Porto Alegre, no baile de aniversário do Coxilha Aberta, ao que sei, já com os ingressos esgotados para a noite do dia 17. Aproveito para saudar dois novos prefixos que estão conectados a partir de hoje com o programa Campo Afora. Rádio Viamão FM, Roberto Kellerman, mediando a nossa chegada por lá, talvez também na Rádio Santa Isabel, tomara que sim. Um grande abraço ao povo viamonense. E a Rádio Gramado FM, através do amigo Voltencir Fleck, que voltou à querência de Gramado, onde nós também estamos participando aí

da festa da colônia, e o Fleckenus mediou a entrada do programa Campo Afora na Rádio Gramado. E ao som desta vaneira do Brasil com o Chico Brasil, nós vamos para mais um intervalo no Campo Afora, mas retornamos em seguidita. Não me saia daqui, tchê.

0: 5:54.
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0: Saudando mais um prefixo que vem se somar às emissoras que transmitem o campo afora. Em Lages, Santa Catarina, está sediada a Sinuelo da Querência, do amigo Bombacha. Um grande abraço ao Bombacha, assim como ao Voltencir Fleck, na Gramado FM, e o Roberto Kellerman, na Viamão FM, novos prefixos transmitindo campo afora.
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0: Os amigos podem interagir conosco através do e-mail campoafora@gmail.com, através do WhatsApp 51 999 335 456. 51 999 335 456, ou ainda através da página do Facebook Odilon Ramos Campo Afora. Na página do Face, a Cida Ribeiro, a nossa corretora de imóveis que revende aí o Clube Residencial Querência Amada, o Fernando Batista Berni, sempre marcando presença na região missioneira, a Claudete Queiroz Priebe, que está em Garopaba, Santa Catarina, a Mônica Ramos, grande cantora, a querenciada em Tramandaí, o Írio Rodrigues, conectado na Rainha da Fronteira, Bagé. Muito obrigado a estes amigos e ainda outras mensagens também chegadas através do Facebook, o Democratino Barcelos, em Roque Gonzales, o Roberto Gafri, em Bagé, a Maria Helena Colombo, em Arroio do Silva, o Solemar Cledi Pedroso Maciel, a Teotônia Varela Silva. Muito obrigado a todos estes amigos. No WhatsApp 51 999 335 456, sempre marcando presença o Jovial Garcia Salvo de Bagé, nos cumprimentando aqui também Solemar Gabert, Santa Maria da Boca do Monte. Obrigado, Solemar. O Edenilson, que mandou uma série de imagens e vídeos que para o programa de rádio, como eu tenho repetido sempre, não são aproveitáveis, infelizmente, Edenilson. O Tchê Salgado, Balneário Camboriú, no Canto do Galo Velho Faceiro. Temos na escuta, diz ele. Baita abraço com os dois braços e só coisa boa. Seu Odilon Ramos, aqui é o Paulo Roberto de Candiota. Manda um feliz dia das mães para a amiga Tatiane e todas as mamães. Também homenageia os amigos Eduardo e família, as filhas Loiraci e Vitória e todos os ouvintes do programa. Em Santo Antônio das Missões, tomando um bom chimarrão, está conectado conosco Evater. Muito obrigado, um abraço com os dois braços. Paulo Rodrigues, Balneário Camboriú. Ouço o programa pela menina. Pergunta sobre a música que finalizou nosso programa passado. É a música O Peão e o Boi, composição e interpretação do Odilon Ramos, este que vos fala. Obrigado, Paulo Rodrigues, Balneário Camboriú. Só coisa boa. Professor Ricardo Colgo de Bagé, nosso filósofo Gaudério. Fomos abençoados com duas dádivas: lutar pelo que queremos e agradecer pelo que temos. A gratidão perfuma as grandes almas e redime as almas fragilizadas. Graças, professor Ricardo Colgo. Sempre, só coisa boa. Somos de Santiago, escutando o teu programa rumo a Itacurubi. Quem estava viajando e nos ouvindo era o Wagner, Moleta e a Patrícia e mais o Diego. Muito obrigado, família, pela audiência. Família Moleta, Santiago do Boqueirão, o Orlando do Táxi, que esse não sei de onde, nos manda apenas um bom dia. Graças, Orlando. Mensagem de voz, Aline e Marcos. Muito obrigado a todos os amigos que interagiram conosco. Um abraço carinhoso e a música do campo afora.

0: Aí tivemos o Elmo de Freitas cantando Casa e Família. Antes dele foi o grupo Oi Gatê, Mãe Campeira. Mais uma breve pausa no campo afora. Vamos chegar o tição na cambona pro mate não esfriar. E eu volto num upa. Espera aqui, tchê.
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3: Seis e nove.

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1: Uma passadita pela nossa agenda de atividades por estes dias. Estamos com os cantadores açorianos participando da Festa da Colônia, na cidade de Gramado, neste 10 de maio. No dia 17, estou com o grupo Pampa e Guitarra, o novo Pampa e Guitarra, no baile de aniversário do CTG Coxilha Aberta, em Porto Alegre, ali nas proximidades do Porto Seco. No dia 25 de maio, estamos realizando uma live especial em Balneário Pinhal, contando um pouco da história do Balneário Pinhal e com a presença da música dos parceiros, liderados pelo amigo Jorge Silveira, grande gaiteiro, com uma vasta folha de serviços prestados à música fandangueira do Rio Grande. O Jorjão e os parceiros, o pajador Adão Bernardes, e numa live que promete muito, no dia 25. E já estamos sendo consultados aqui sobre data para voltarmos à Taquara do Mundo Novo, no mês de dezembro, com os cantadores açorianos e o nosso Terno de Reis. A rede social, que às vezes nos traz algumas tristezas, alguns aborrecimentos, também de vez em quando é portadora de mensagens muito positivas e que nos fazem muito feliz. No Facebook, encontro uma mensagem da Thaisa Branco, que encontrei uma única vez quando foi me dar um abraço com os dois braços em Palmeira das Missões, ocasião em que eu estava atuando como apresentador do Carijo da Canção. A Thaisa Branco escreveu assim: algumas vezes falo ou escrevo o que sinto e o que penso, mas algumas vezes um poeta fala por mim. Disse tudo, meu amigo Odilon Ramos. Dia das Mães. E a Thaisa então coloca este singelo poema que escrevi anos atrás. Este Dia das Mães, sem minha mãe, é para mim o dia da saudade. É o dia das lembranças mais queridas de uma infância de pureza e humildade. Este dia de abraços e presentes, esses que eu mesmo tantas vezes dei, só hoje sei, não foram suficientes para retribuir o que ganhei. Este Dia das Mães, sem minha mãe, me deixa assim perdido, sem saber a quem vou dar o que só dei a ela, sem que ela esteja aqui para receber. Nesse Dia das Mães, sem minha mãe, um poema vai ficar sem ser ouvido, uma flor vai murchar sem ser entregue, e um poeta outra vez chora escondido.

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0: Primeiro nós ouvimos João de Almeida Neto e o Tambo do Bando, Alma de Poço. E agora, por último, Edson Otto cantando do Telmo de Lima Freitas, Santana Velha, nossa homenagem a Livramento. Boiada certa não precisa picanear. A propósito, estamos devendo o jeito gaúcho de falar?
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0: Picanear, picana, não confundir com picanha, que é uma carne buena de se churrasquear, pois não? O Jaime Caetano Brown, no seu vocabulário pampiano, explica picana, aquela aguilhada de picar com aguilhão. Carreteiro é tradição em nossa terra pampiana. É aquela figura humana de um tempo que já se foi, junto à carreta de boi, sempre abanando a picana. O Juca Ruivo nos lembra na pajada de fronteira: sou tesoura esquiladeira, picana de carreteiro, sou cambona de tropeiro, sou xerenga carneadeira, sou refrescante coalhada, sou canjica saborosa, sou apojo da barrosa tirado de madrugada. Vamos para mais um breve intervalo e retornamos em seguidita com mais Campo Afora e a Invernada da Poesia.
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2: seis e vinte e quatro.
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como tallado en pau ferro. O carão de traços duros. O bigodão mal cuidado desabando sobre os lábios. Par de asas muito cansadas de uma vejão de cor negra. Melena de muitos meses, sobrando por sobre a gola. E o colorado de um lenço sangrando em riba do peito. A bombacha de dois panos remangada sobre a bota. Os cravos da espora grande mordendo a franja do pala bem atirado para trás. No fivelão da guaiaca, luzindo em campo de prata o ouro das iniciais. Sobrando da faixa negra que lhe abarcava a cintura, o cabo entalhado em chifre da xerenga de dois palmos. Um relho, trança de oito, vinha arrastando a soiteira dependurado do pulso pelo tento do fiel. Pela rédea, o azulego. Se via que flor de flete, malgrado a estampa judiada de pingo que muito andou. Foi assim que há muitos anos bateu nas casas da estância o celebrado bandido chamado Estácio Arijo. Bandido para a justiça, por seu respeito se explique. Que as razões de um índio macho nem sempre são bem aceitas pelos códigos e leis. Bandido por ter sangrado igual de raiva e de armas a um cujo que desonrara a mais moça das irmãs. Bandido, porque apertado entre as brigadas e a enchente, já não podendo escapar por debaixo da fumaça, matou um dos quatro praças que lo quiseram carnear. Bandido, porque seguido por milicada sequiosa de uma vingança total, fugiu da estrada real para o mais fundo dos matos, carneando chibos alheios para o churrasco sem sal. Bandido, porque enleiado na rudez da ignorância, fez da fuga e da distância seu modo de mal viver. Porque quis a sina ingrata que nunca tivesse plata para pagar a um bacharel. Bandido, porque não teve, a exemplo de tanta gente, cancha livre e costas quentes à sombra de um coronel. E assim viveu, como bicho, pelos fundões das fazendas. A carregar a legenda de perigoso e assassino, chimbo, bagual, teatino, com famas de touro alçado, tragando o duro guisado que lhe picava o destino. Nalgum bolicho de estrada, boleava a perna cestroso pelos domingos de tarde. Para um cantil de cachaça, meio quilo de bolacha, mais um punhado de sal. Olhava de olhos compridos para o mais das prateleiras. Para o bom fumo amarelinho, para os maços de palha buena, para a erva de palmeira num saco sob o balcão. Mas vinha curto o seu cobre, mal e mal traz precisão. O bolicheiro era pobre e ele não era ladrão. E a polícia no seu rastro, malgrado o tempo passado. Perseguido e acuado por plainos e socavões, sempre mudando de pouso para confundir os milicos, que em manha sim era rico por evidentes razões. Cansou-se um dia, afinal, daquela vida de bicho, daquele estranho cambicho com as más volteadas da sorte, de não ter rumo nem norte, não ter descanso ou sossego. E assim bateu cá na estância, naquele entono de taita que manda parar a gaita por ter cansado do baile. E ao patrão, velho Boerana, pediu o Estácio Arijo que mandasse algum xiru levar ao povo um recado. Que viesse o delegado, que ele afinal resolvera, ele o bandido, ele o maula, trocar o largo dos campos pelo encolhido das jaulas. Nas suas noites de insônia, entre um pelego e as estrelas, conseguira convencer-se que, sendo justa, a justiça lhe entenderia as razões e lhe daria, a lo muito, poucos anos de condena ou mesmo absolvição. Foi então que, à meia tarde, num fordecão atochado,
deu na estância o delegado com 4 praças por quebra para formar o sarilho. 4 fuzis embalados, 4 dedos no gatilho. Então, Estácio Ariju tomou seu último mate. No mesmo entono de guapo, que era o seu jeito de sempre, arrastou a espora grande na direção dos milicos. Nem mais um passo! Gritou-lhe num gritinho de falsete o delegado, um joguete nas mãos do chefe local. Levante as mãos! Largue as armas! Deixe preso, seu bandido! Seu metedor de pendenga! E o Ariju, decidido a entregar-se sem briga, levou a mão à barriga para descartar a xerenga. Cuidado! Berrou um praça. Tremeram 5 covardes. E na calma desta tarde, erraram 4 fuzis. 4 sóis de fumo e sangue se lhe acenderam no peito. Foi desabando aos pouquitos, de frente para os milicos, no jeito de um velho angico caído junto às macegas que lhe invejavam o entono. E já quase adormecendo para o derradeiro sono, 4 vezes mal ferido, teve ainda tino e ouvido para escutar um dos 5 que lhe gritava: bandido! Caiu, olhando para o céu, tinto de sangue e de luz. Dava-lhe o sol pela frente, como a incendiar-lhe a figura. A mais rica das molduras para enquadrar um valente.

Recordamos aqui no Campo Afora o grupo Caverá, Canto e Lamento de um Velho Semeador. Antes, na Invernada da Poesia, a bela obra de Aparício da Silva Rilo, Romance do Injustiçado.

Com isso, ao som da acordeonita do Chico Brasil, o Campo Afora vai para mais um intervalo. Retornamos em seguida. Tem muito mais Campo Afora pela frente. Me espera aqui.

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2: Seis e trinta e oito.
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0: golpe lumbago.
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0: Mato cura um cachumba quebrando e lumbago. Veneno de cobra, bronquite, pigarro.
2: Meu talentoso amigo, grande poeta, historiador, estudioso, Severino Rudes Moreira, de Candiota, publicou um livro intitulado Os Chás e a Fé. E neste livro ele trata, no segundo capítulo, do sapinho. Talvez os casais mais jovens até não conheçam por este nome. Mas pergunta para tua mãe, pergunta para tua avó, que ela vai te dizer e vai diagnosticar quando o teu bebê estiver com sapinho. A maioria dos médicos não reconhece a existência do sapinho ou trata dessa doença usando um nome científico. Mas para os antigos, é uma doença que ataca os recém-nascidos, podendo inclusive levar à morte. O sapinho consiste na formação de pequenas placas ou brotoejas brancas na boca dos bebês. Parece espuma de sapo. A remoção era feita com um algodão e bicarbonato. E o tratamento caseiro com o chá de poaia, uma erva que nasce no meio do pasto. Em casos mais avançados, como o sapinho recolhido, como diziam antigamente, o problema atingia o intestino. E nesses casos, o tratamento era mais pesado e feito com chá de flor de sabugueiro, pois é um chá que aumenta a temperatura interna do corpo e faz expelir o sapinho pelas fezes e urina. O sapinho, quando recolhe, aparece em forma de assaduras nas nádegas e nas ruguinhas da criança. E como antigamente não havia pomada específica, tratava-se com um banho em água morna, secar com um pano macio, preferencialmente o avesso da pelúcia, que não soltava pelos, e após a pele seca, colocavam o pó de maisena ou farinha de milho catete, porque o milho catete tem uma farinha mais fina que as demais variedades de milho. Pelo ritual das benzedeiras e homeopatas, após limpar o sapinho da boca das crianças, costumava-se colar o algodão utilizado na parede acima do fogão para que a fumaça os exterminasse. Quando o algodão caía da parede, o sapinho estava morto.

Isto é cultura gaúcha, isto é o nosso folclore. Aí ouvimos, sempre dentro do tema abordado na medicina caseira, duas músicas com o mesmo título, Benzedura, com o Doné Teixeira e antes dele com a Janaína Maia.

cavalos, fazer um breve intervalo neste campo afora, ouvir as mensagens valorizadas da parceria aqui da casa e retornamos num instante. Não me saia daqui, tia.

0: 6:52.
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0: Vivemos a era das redes sociais. É quase impossível sobrevivermos artisticamente, culturalmente, sem a utilização das redes sociais. WhatsApp, Facebook, Instagram, YouTube e por aí vai. Por isso, não me canso de recomendar aos amigos que visitem as nossas redes sociais. @odilon.ramospoeta é no Instagram. www.youtube.com/odilonramos no YouTube. 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Por ali, frequentemente temos postado nossas poesias, nossas canções e realizado também as nossas lives. Visite-nos! Temos também a Web Rádio Campo Afora, que transmite este programa junto com 50 emissoras, meia centena de emissoras, a quem agradecemos pela confiança de colocar este programa na sua grade. E convidamos, se na tua cidade ainda não tem uma emissora transmitindo o Campo Afora, ajuda a difundir a nossa cultura gaúcha, abrindo mais um canal para a gente marcar presença. O WhatsApp de contato do Campo Afora é 51999-335-456.
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a um livro intitulado História e Curiosidades, assinado por César Pires Machado, pela Martins Livreiro, onde ele narra um episódio da Revolução Farroupilha que é por demais conhecido, mas que cada historiador dá a sua versão e descreve da sua maneira. Bento Gonçalves versus Onofre Pires. Nas guerras, nem sempre as armas convencionais foram as mais decisivas. A calúnia, a intriga e a difamação produziram muitas vezes efeitos mais danosos do que o fuzil, a espada e a lança. A Revolução Farroupilha, pela sua duração e através dos Bentos Manuéis Ribeiros, fornecia aos imperialistas um cadastro moral das principais lideranças republicanas. O conhecimento dos interesses, das fraquezas, dos melindres e das mágoas dessas personalidades farrapas constituía precioso acervo para o governo de São Cristóvão. O coronel Onofre Pires, homem de estatura gigantesca, conhecido por sua valentia, orgulhoso de restritas luzes, poderia constituir o elemento ideal para atingir Bento Gonçalves. Embora primos, já se haviam desentendido quando foram presos no combate da Ilha do Fanfa. Bento Gonçalves, homem de estampa mediana, mas singular manejador de armas, não era menos valente e destemido do que aquele coronel. Um ano antes da pacificação, em Alegrete, então capital farroupilha, os instigadores de Onofre levaram a extremos suas diatribes. Constituíam a oposição na Assembleia Constituinte que deveria dar os rumos institucionais da República. Na época, Antônio Paulino da Fontoura, vice-presidente oposicionista de Bento Gonçalves, vítima de crime passional, foi assassinado. Como a urdidura dos homens se serve, por vezes, despudoradamente até de desígnios transcendentais, Bento Gonçalves passou a ser citado por seus adversários como mentor do assassinato. Onofre tornou-se o principal porta-voz e testa de ferro dos detratores, acusando o general de assassino e ladrão. Bento Gonçalves, que se mantinha até então em posição altiva e discreta diante das aleivosias, entendeu que não mais era recomendável continuar em magnânima transigência. Escreveu a Onofre, iniciando assim: "Havendo chegado a meu conhecimento, em princípios do corrente mês, que em presença de vários indivíduos do exército, quando vinha em marcha, Vossa Senhoria avançara posições ofensivas à minha honra", etc, etc. Mais adiante, Bento Gonçalves pedia que Onofre confirmasse por escrito as acusações que fizera. Onofre respondeu à carta com redação que, segundo historiadores, não é de sua autoria. Nela se pode ler: "Ladrão de fortuna, ladrão da vida, ladrão de honra e ladrão da liberdade. É o brado ingente que contra vós levanta a nação rio-grandense." E seguiu nesta linha, concluindo: "Fica assim contestada a vossa carta de ontem." Ao receber a carta, Bento Gonçalves não conseguiu esconder sua estupefação. Guardou-a no bolso e montou a cavalo, tendo antes proibido seu filho e outros presentes que o seguissem. Dirigiu-se à barraca de Onofre, onde também estavam estabelecidos Lucas de Oliveira e Vicente da Fontoura. Perguntou por Onofre, que logo apareceu. "Já sabeis para que lhes procuro", disse Bento Gonçalves. "Sim, senhor, há muito esperava por isso", retrucou Onofre. Silenciosos, dirigiram-se à orla de um mato na margem do Sarandi. Nesse mato, outros testemunhavam o acontecimento,
o que é contestado por alguns historiadores. Ao apear-se, Bento Gonçalves, com calculada altivez, dirigiu-se a Onofre. Coronel, pelo fato de havê-lo desafiado, Vosmecê deve hoje se convencer de que o mesmo teria feito com Paulino da Fontoura se me tivesse ofendido. Mas nunca o teria assassinado, como Vosmecê e outros espalharam, afirmando ter eu mandado matá-lo. Onofre replicou: nunca lhe fiz tal injustiça. Iniciaram o confronto, mantendo-se Onofre em defensiva. Bento Gonçalves, experimentado dominador de situações, sabedor de que a palavra aliada à espada era mais poderosa que somente esta, não descuidava. Sois um covarde, coronel. Somente foges. Onofre, estrategicamente provocado, conduzido à impetuosidade que empana a eficiência, como uma fera incontrolável, contra-atacou e foi ferido. Bento Gonçalves, ao vê-lo sangrar, deu-se por satisfeito. Onofre, enraivecido, contrapôs que dali só um sairia vivo e novamente atacou com afoiteza. Foi ferido no antebraço, caiu-lhe a espada de forma a não mais conseguir empunhá-la, vitimado por forte hemorragia. Bento Gonçalves, pondo-se a cavalo, voltou à barraca de Onofre, onde a angústia e a aflição ansiavam por desfecho diferente. Sofrenou e disse para os companheiros de Onofre: eis o que os senhores queriam, mas para os senhores não usarei a espada, usarei este rebenque, se tiverem a audácia de insultar-me. 3 dias depois, morria Onofre em sua barraca, envergonhado e desgostoso por ainda ter sobrevivido. Morrera um bravo, uma legenda farrapa, vítima da ardilosa insídia adversária. O verdadeiro alvo era Bento Gonçalves, mas este era maior do que a insídia.

Cantigas dos velhos tempos, irmãos Bertucci, sangue de gaúcho, complementando este quadro dos retalhos da história. Mais um pequeno intervalo e já voltamos para abrir a porteira da última invernada.

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1: Já neste quase arremate do programa de hoje, volto a lembrar que os amigos podem interagir conosco. Estão convidados para isso. Use o nosso e-mail campoafora@gmail.com. Campo Afora, numa palavra só, minúsculo, tudo minúsculo, campoafora@gmail.com. Ou utilize o WhatsApp 51 999 335 456. A mensagem que tu me mandas hoje ou até a próxima quarta-feira é respondida no programa seguinte. Também temos a nossa página no Facebook, Odilon Ramos Campo Afora, para deixares lá tua mensagem e ser igualmente respondido no próximo programa. Dito isto, vamos para a última invernada do Campo Afora de hoje.
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1: Já faz algum tempo que o colega Carlos Ramão, da Rádio São Luís, que frequentemente nos envia alguma contribuição, mandou esta trova que aconteceu na Bossoroca, reunindo Tazinho e Getúlio Santos. É com ela que nós vamos preencher então esta invernada dos trovadores. Tazinho e Getúlio Santos.

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1: E o Campo Afora de hoje vai chegando ao seu final. É hora de nós agradecermos uma vez mais, começando pela direção da emissora, que nos ofereceu este espaço para comunicarmos-nos com seus ouvintes. A cada colega de trabalho, especialmente os da equipe técnica, que viabilizam, que colocam no ar o programa. Muito obrigado. 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E especialmente ao ouvinte Razão Maior de tudo que a gente faz. Permita Deus que possamos estar de volta semana que vem, mesmo dia, mesma hora, mesma emissora. Um abraço com os dois braços e me despeço cantando só coisa boa.

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1: Olá, gauchada do Brasil. Olá, fãs e amigos de tantos estados brasileiros que já estão nos prestigiando, sintonizados nesta que é a nossa Rádio do Coração, emissora parceira do nosso conjunto musical. A todos o nosso carinho e especial saudação. Como sempre temos feito referências e homenagens às mães, nesse final de semana voltaremos a fazer um programa especial a todas elas. Por oportuno, em memória, homenageio a minha querida mãezinha, dona Celi Becker Dutra, que já está junto ao meu querido comandante altaneiro, Eloís Dutra, lá no Oriente Eterno. Sempre oportuno relembrá-la por tudo que nos ensinou e fez por seus 5 filhos, Maria Conceição, Maria da Graça, Emerson Francisco, Everton e eu. Sempre importante relembrar e agradecer o fato de que foi ela quem insistiu comigo, que me presenteou com a minha primeira gaitinha e me colocou na escola de música no Conservatório Carlos Gomes, lá na nossa querida Bom Jesus. E foi assim também com meu querido irmão Everton, o Toco. Cumprimento igualmente a mãe dos meus filhos, minha querida mulher Raquel, outra guerreira, a quem sempre reverencio e agradeço pelo que fez e faz pelos nossos filhos, Daniel, Roberto e Fernando, e também pelo nosso netinho, nosso primeiro netinho, que nasceu há poucos meses, o Felipe, o canadense Felipe. Também é oportuno homenagear as demais mães e vovós da nossa família, que com tanto zelo e carinho dão suporte e importantes ensinamentos aos seus filhos e netos. Homenageio com certeza, com carinho e respeito a todas as mamães que estão nos ouvindo nesse instante e todas aquelas que são mamães pelo mundo afora. E eu digo, viva as mamães. Salve o seu dia, que a rigor são todos os dias. Por tudo que são, pelo que representam para nós, todos os dias deveriam ser consagrados a elas. Que Nossa Senhora, nossa mãezinha do céu, as proteja. Hoje vou trazer 2 bonitos poemas versando sobre o nosso tema especial. Também trarei algumas frases que retratam todo o amor de uma filha à sua mãe. Meu amigo Ganso e eu vamos rodar bonitas músicas a quem nos está prestigiando. O Momento Nobre, composto pelos 2 últimos blocos dessa edição especial do Encontro, não terá entrevista, pois será preenchido com músicas dedicadas às mães, representando assim todo o nosso respeito e carinho para com elas, especialmente as que estão na escuta do programa, numa seleção que fiz com muito carinho a todas as mães que estão na audiência. 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
1: Agora vem a música do programa As Queridas Mamães. Primeiro ouviremos a linda música Nossa Senhora, com Roberto Carlos, obra dele e de Erasmo Carlos. Em seguida, o chamamê Barranca e Fronteira, de Luiz Teles e Nico Fagundes. Vai lá, Ganso!

0: Ouvimos com Roberto Carlos a música Nossa Senhora e em seguida Barranca e Fronteira na interpretação dos Serranos. Breve intervalo e logo voltaremos a estar com todos vocês, queridos ouvintes. Até já.
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0: De volta à agradável companhia de todos vocês, queridos ouvintes, com o programa Encontro com os Serranos. 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
1: Prontas pro primeiro show de vocês?
2: Sim, nossa, eu tô muito animada.
3: Bah, sou tipo muito fã, tia.
1: Uma coisa, gurias, o celular tá com bateria?
2: Sim, mãe.
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0: 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Regressando com o programa, trago-lhes agora mais um poema. Quantas vezes eu penso aqui sozinho, se eu mereço o amor tão puro e forte? Se foi Deus o destino ou se foi sorte? Afinal, é tão duro esse caminho. Aí chega.

Marques, com Zezé de Camargo e Luciano. E em seguida, Mãe, de Aldo Gouveia e Fábio Júnior, na interpretação dele. Vai lá, garçom!

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1: Rodamos no dia em que saí de casa com a dupla Zezé de Camargo e Luciano, e depois a obra Mãe, composta e interpretada por Fábio Júnior. Um breve intervalo e logo estaremos novamente com vocês na sequência do nosso encontro nesse programa especial dedicado às mães. Até já.

0: 7h53.
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6: Regressando com o nosso encontro, a agradabilíssima companhia dos nossos fãs e amigos, por essa que é a sua rádio favorita, sua rádio do coração. 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
6: Voltando à apresentação do nosso encontro com os serranos, trago-lhes a poesia escrita por Anderson Cavalcante, cujo título é Homenagem às Mães. Ela tem a capacidade de ouvir o silêncio, adivinhar sentimentos, encontrar a palavra certa nos momentos incertos, nos fortalecer quando tudo ao nosso redor parece ruir. Sabedoria emprestada dos deuses para nos proteger e amparar. Sua existência é, em si, um ato de amor. Gerar, cuidar, nutrir. Amar, amar e amar. Amar com um amor incondicional que nada espera em troca. Afeto desmedido e incontido. Mãe é um ser infinito. Agora trazemos mais músicas aqui no programa. Duas bonitas valsas de nossas gravações: Lembranças e Canarinho. Vai lá, Ganso!

0: ouvimos do Telmo de Lima Freitas, Lembranças, e do João Alberto Preto e de minha autoria, Edson Dutra, Canarinho. Uma breve pausa e logo estaremos com vocês dando sequência a esta edição. Até já!
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3: Oito e cinco.
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De volta com o nosso encontro sobre o prestígio da companhia de todos os nossos queridos ouvintes. 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Voltando à apresentação do nosso encontro em edição especial às mães, trago agora algumas frases escritas por uma filha, a qual homenageou a sua mãe com muito carinho e amor. Frases de Mariana Moreno sobre as mães. Minha mãe merece todas as homenagens do mundo. Ela é força, é garra, é persistência e é amor. É a minha heroína. Mãe, você é minha força, porque faço de tudo para lhe ver feliz e agradeço por sempre lutar por mim. Em nome do amor que sente por nós, minha mãe se tornou a maior guerreira do nosso bem-estar e da nossa felicidade. E sou extremamente grata a ela por isso. Mãe, por todas as vezes que se colocou de lado para lutar pela minha felicidade, você será recompensada. O fato de estarmos aqui hoje só prova que suas lutas valeram a pena, mãe. Obrigado por tudo. Mãe, fui presenteada com a honra de ser sua filha e de crescer vendo suas lutas. Você é a guerreira mais forte e vitoriosa que eu conheço. Agora traremos mais músicas a vocês. Ave Maria, composta por Schubert, na interpretação da cantora alemã Helene Fischer, e depois Rio de Infância, com o grande cantor gaúcho Délcio Tavares, obra de Aparício da Silva Rilo e Miguel Bica. Vai lá, ganso!

0: Ouvimos Ave Maria com Helene Fischer e logo após Délcio Tavares interpretou Rio de Infância. Um rápido intervalo e logo regresso na apresentação desse programa especial. Até já.
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2: Oito e dezenove.
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0: O programa Encontro com Serranos volta à audiência de todos que nos prestigiam com essa amável sintonia. 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
2: Retornando com o programa, em substituição ao Momento Nobre, trazemos mais músicas para ampliar esta justa homenagem às mães. Vamos rodar Mamãe, com Ângela Maria, obra composta por Davi Nasser e Erivelton Martins. E depois, Mãe Flor, na interpretação de Wilson Paim, obra dele. E concluindo o bloco, rodaremos Minha Mãe, Minha Heroína, composição de Lindomar Castilhos, na grande interpretação do expressivo cantor brasileiro Agnaldo Timóteo. Vai lá, Ganso!

Esta é a canção que eu fiz pra você, mamãe. E nela quero simplesmente dizer do meu amor. Falar das suas lutas e sacrifícios. Lembrar-me de sua aflição quando eu estava triste. E da sua alegria quando eu me mostrava feliz. Agora que o pincel do tempo tingiu seus cabelos de branco, quando esta cabecinha tão alva quanto a sua alma mostra o retrato de uma vida inteira de amor e dedicação, venho para falar de felicidade e gratidão. E prestando-lhe uma homenagem,

0: Ouvimos a obra Mamãe com Ângela Maria, depois Mãe Flor com Wilson Paim e com Agnaldo Timóteo, Minha Mãe, Minha Heroína. Pequeno intervalo e logo estaremos de volta. Até já, prezadíssimos ouvintes.
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3: Oito e trinta e dois.
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0: voltando à agradável companhia dos nossos fãs e amigos com o programa Encontro com os Serranos. 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
0: Regressamos com o programa, trazendo mais músicas dos serranos às mamães que nos ouvem. Vamos rodar Num Bugio, obra composta por Dionísio Costa, e depois Prenda Linda, composta por João Viola. E para encerrar, a meu juízo com chave de ouro, essa edição dedicada às mães, me permitam que eu homenageie a minha querida nora, Francis Salamon Dutra, que é esposa do meu filho Fernando Dutra, brilhante médico que mora hoje lá em Montreal. Eles tiveram, como já falei aqui no programa passado, seu primeiro filho, que é o Felipe Salamon Dutra, carinhosamente já chamado por nós de Filipinho. E eu, para homenageá-lo à distância, já que eu não pude estar lá quando do seu nascimento, compus uma música para ele. Já me emocionei muito ao compô-la e também quando enviei essa música logo que ele nasceu, no dia 30 de dezembro de 2025. Sorte que, a meu juízo, olhando pelo meu lado familiar, eu não vejo outra música mais adequada do que encerrarmos esse programa especial às mães do que eu, pedindo permissão a todos vocês, queridos ouvintes, e a todas as demais mamães do mundo. Homenageei a minha nora, a Francis Salamon Dutra, por nos ter dado essa joia que é o Felipe Salamon Dutra, filho dela e do meu filho Fernando. Gostaria de dividir com vocês essa música cujo título é O Filipinho é Show. Vai lá!

Meus queridos ouvintes, rodamos para vocês com os serranos Num Bugio e ainda a milonga Prenda Linda. E depois, na minha interpretação, música de minha autoria, numa gravação caseira que fiz aqui, a música que eu fiz para o meu primeiro netinho, o Felipe Salamão Dutra. A música O Filipinho é Show. Meus ouvintes, depois de rodarmos essas músicas a vocês, eu reitero meu agradecimento pela audiência, também agradeço aos anunciantes locais e aqueles que diretamente nos apoiam por aqui. 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
0: 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Mais uma vez, obrigado pela audiência, obrigado pelas emissoras que em parceria conosco levam o programa ao ar a tantos lugares do país. Agradeço ao técnico Ganso, a Jesus Cristo, grande arquiteto do universo, e até a próxima semana, gauchada do Rio Grande e queridos amigos do nosso Brasil verde e amarelo. Parabéns, mamães do mundo!
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0: 9:57.
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0: 9h01, se abre mais uma vez o espaço da Menina FM para a nossa música gaúcha, para a música nativista, para a música do sul, para a música do garrão do nosso Brasil. É mais um programa Rancho de Taura, que tem início a partir de agora, e Osmar Fernandes vai desejando a todos vocês muito buenos dias, Santa Catarina, muito buenos dias, Brasil, muito buenos dias, mundo velho, che. Aqui é Rancho de Taura, com Deus, família e música raiz. Isso é uma questão de identidade. 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Bom dia, Fernando Santos.
1: Bom dia para você, Osmar, bom dia para todo mundo aí que está na companhia do Rancho de Taura, nessa manhã fria de domingaço, né? Enfim, chegou o frio de verdade.
0: Pois é.
1: Mas é um dia muito especial, esse Dia das Mães, já quero parabenizar todas as mães aí que está de rádio ligado, curtindo o nosso Rancho de Taura, né, Osmar?
0: Pois é, um programa especial hoje, com muita música, com o tema de mães, enfim, você poderá participar. Se quiser fazer aí a sua homenagem através de uma frase homenageando as mães, pode mandar aqui no nosso WhatsApp 991-38-1005, que a gente fala aqui, sim senhor, tá bom? Ou sim senhora, vamos que vamos!

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Saudades do velho que cedo partiu e ficaste sozinha, seguiste o teu trilho. Seus filhos criados, trabalhos dobrados, te fazem cansada, mas o amor não cansou. Seguido eu te vejo com os olhos molhados, olhando para este homem que um dia embalou. Se cresço e me esqueço de tudo falar, é porque a vida me fez já tão quieto. Mas quando no berço enxerguei meus piás, aquece em meu peito os teus grandes afetos. E este teu filho que em teu seio cresceu, conhece o amor, o mundo e a rua, e já se fez pai sabendo amar o seu, e agora adormece em teu colo. Descansa, mãe velha, te senta ao meu lado, que o mate está quente e o teu coração são brasas ardentes. Fiquemos calados, desfrutando essa paz, e eu seguro em tuas mãos.

Aí a primeira marca do programa de hoje, então, Grupo Querência, baita vocal, né? Esse conjunto, Mãe Campeira, primeira homenagem que a gente faz a todas as mamães que ouvem o nosso programa hoje, inclusive a minha, que tá me ouvindo lá na cidade de Itajaí, lá no bairro São João. É, mãezinha querida, um beijo, depois vou almoçar contigo aí, se Deus quiser, estaremos aí, tá bom? Vamos ver o primeirão de hoje aqui, que mandou Cedito aqui, que já deve estar tomando café com a tia Lourdes. Clóvis Giovanella, da CG Transportes, Água Mineral Imperatriz. Todo domingo é de lei, né, Clóvis? É ir lá na casa da mamãe, tomar aquele café colonial lá. Que delícia, que delícia. Eu já falei, um domingo venho mais cedo e vou saborear aquelas comilanças tudo lá. Tia Lourdes, um beijo no teu coração. Vamos ver aqui o segundo de hoje, Tia Salgado, olha, já tá pilchadito no mas aqui, né? Vai lá pra casa da Tita daqui a pouco. Tita, um abraço pra ti também, parabéns pelo teu dia. Verenice, outro abraço pra ti, parabéns, né? E o Tia Salgado tá com a boina que ela fez, né? Eu também tenho uma, até foi a prenda Helene que me presenteou, nosso ouvinte aí de Pissaras, né? E a Verenice é campeã para fazer essas boinas. É um trabalho artesanal, né? Um trabalho artesanal, uma boina de crochê. É coisa, como é dito o Paulo Teixeira, coisa mais riquinha desse mundo. E se vocês quiserem, eu tô empresariando ela então, tá? Um abração, Vere. Feliz Dia das Mães para ti. Quem mais aqui? Deixa-me ver. Ele tá chegando aqui, o Paulão. Paulão também ligou cedo. Tá de folga hoje, Paulão? Tá de folga hoje, né? A piscina tem hoje, tem que fazer a boia aí pra mulher velha. É, o Paulão tá lá em Palhoça, lá na praia de fora, né? É, quem mais aqui? O Euclides também tá pro mesmo lado lá, o Euclides, velho. Um abração, Euclides. São dois amigos que eu tenho naquela região lá, junto com meu primo Deco, que também mora por lá, né? Quem mais aqui? O Regis, voltamos pra cá agora, o Regis do ali do Bambuzal de Itajaí. É, também já trazendo o seu recado. O vídeo eu não posso ver agora, mas ele já tá mandando um feliz Dia das Mães aí, tá com mate bem cevado, né? Valeu, Regis, um abração. Quem mais aqui? O meu amigo Leandro. O Leandro, um abraço pra minha mãe, dona Marlene, e todas as mamães. É o Leandro lá do Disque Gelo Oliane. Disque Gelo Oliane. Valeu, Leandro, velho, um abraço especial pra tua mamãe, pra dona Marlene, então. Quem mais aqui? Deixa-me ver. Chegando já do nosso WhatsApp alguma coisa. É a Simone Bajuque. É, feliz Dia das Mães para todas. É, todas as mamães, assim como eu. Um abração. Feliz dia, Simone. Vamos com mais música então, depois já tem mais recado, já tá chegando o áudio aqui também. Paquito e Joia cantam agora Linha da Vida. Vamos ouvir? Essa marca aí de autoria do Telmo de Lima Freitas, que eles regravaram, ficou muito bonita realmente, tá? Vou mandar pro Tuti, que o Tuti é fã do Paquito e Joia. Depois, mais uma homenagem para as mães, uma valsa que foi gravada há muito tempo atrás, o saudoso Zé Mendes, né? O saudoso Para Pedro, Valsa das Mães. Vamos que vamos!

0: Aí, nosso programa especial, Dia das Mães hoje. Meu amigo Falcão. Claudinei Falcão. Eu vi você, hein? Temos aqui firme e forte. Temos firme e forte. Saudade, amigo. Nós comemos aquele granito velho, né? Aquele bem gordo mesmo. Né, Falcão? Um abração, cheiro velho. Quem mais aqui? Deixa-me ver. Ah, olha aqui, a Prendelane já disse assim aqui, ó. Que esse dia seja regado de amor e paz. Aqui por Pissarra já estamos no preparo da pecuária com carnes nobres do forte atacadista, erva mate mazuto, chimarrão, né? E depois ela pediu uma música aqui, vamos ver se eu encontro aqui do Fábio Soares aí, tá bom, Elaine? Bom domingo pra ti. Vamos ver quem mais tem, temos áudio já?
1: Vamos lá, só chegando os áudios já.
0: Vamos lá então.
2: Bom dia, opa. Fernando, bom dia, seu Osmar, um ótimo domingo para todos nós e um feliz Dia das Mães para todas as mamães que estão na escuta, ouvindo esse programa maravilhoso, e oferecer um dia maravilhoso para a sua mãe, a sua sogra e a Sandra, que ela representa todos nós, que ela é uma grande mãe. E obrigado. Um beijão para o nosso fã-clube, para as mamães do nosso fã-clube. Beijos.
3: Bom dia, grande Fernando Santos. Bom dia, Osmar Fernandes. Mas já vou lhe incomodar. Pedi uma música do Pedro Ramírez. Mamãe em tudo vejo você.
4: Bom dia, seu Osmar. É óbvio que a gente está junto todos os domingos. A melhor das canções. Ouvindo o senhor. As mensagens, tá? Tô de voz meio ruim, mas eu quero desejar um ótimo domingo de Dia das Mães para todas as mães do grupo, todas as mães do Brasil, todas as mães do mundo. Um abraço.
0: Pois é, a Selma tá assim, bem devagarzinho, né, Fernando? Mas eu acho que ela tá gripada.
1: Eu
0: ia carcar um bardão d'água nela. Mas aí, se ela tá gripada, ainda não dá certo. Então, Selma, vou te poupar, tá? Não vai, tu não vai receber esse bardão d'água aí, porque eu vi que ela sempre tem uma energia, né, pra cima, hoje ela tá meio devagarzinho. Te cuida, guria, te cuida aí, tá? Mas não vou te largar o bardão d'água, não, fica tranquilo.
5: Bom dia, Osmar. Um bom domingo.
0: Opa!
5: E não podemos deixar de dar os parabéns para todas as mães, né? Especialmente para a mamãe Sandra.
0: Obrigado, obrigado.
5: E a todas as mães, né? Apesar de que todos os dias é o Dia das Mães, mas hoje é um dia especial, né? Que foi um evento comemorativo da liberdade das mulheres, né? Elas tiveram aquele evento com aquelas...
6: A conta jovem do BTG. Né?
0: Opa.
5: Para ter a liberdade, e ainda não tem toda a liberdade ainda como os homens, mas elas vão tocando, elas são guerreiras, né? São guerreiras, as mulheres, né? A maioria, tá bom? Parabéns a todas.
0: Valeu, Elias! Um abração pra ti, mano velho. Elias que voltou agora de São Paulo, agora já é nosso. É nosso de novo. Né, Elias? É nosso de novo. E engraçado que eu tenho um amigo lá, o Romeira, um abraço pro Romeirinha, eu acho que ele já se acordou. E ele chama a Sandra de mãe, de mami, né? Aí o Elias voltou pra cá e a Sandra, pronto, tem mais um filho agora. Mais um filho. Um abração, mano, velho, um abração. Vamos em frente com música? Parece que chegou mais uns aqui, deixa eu só ver quem entra aqui. O meu amigo Crespo, mandando um abraço pra todas as mamães desse mundo. Principalmente para mim, a filha e a César também, inclusive. Valeu, Crespo. Vamos de música então. Chegando Enio Medeiros, Mãe Lavadeira, Wilson Paim, depois Recanto de Amor, e Oswaldir e Carlos Magrão, Deus é Assim. Vamos que vamos.

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8: 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Vamos ver as mensagens que estão chegando por cá. Deixa eu ver aqui. Já temos aqui do nosso zap. A Neuzi Vaz, né? Hoje, parabéns. Olha só, ela fez aniversário ontem. Parabéns também pra ti pelo Dia das Mães, então. E diz ela assim, pra todas as mães do fã clube da Rádio Menina. Parabéns lá pra Sandra, para a minha mamãe. E também ela manda um abraço para a filha Cristiane pelo Dia das Mães, e parabéns a todas, que Deus abençoe todas. Um abraço, Nocivais. Vamos com parabéns para ela, então, já vai para todas as mamães que nos ouvem nesse momento, chefe. 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

Aí é a primeira homenagem de aniversário aí. Vamos mandar um chasque agora pro meu amigo o Falcão, já falei o nome dele aqui, mas ele já mandou aqui um videozinho, já estão preparando uma carne bueira. E o abraço ele estende a todo o grupo Cruzeiro do Mar, ao Plínio e Companhia Limitada. Plínio velho, aquele abraço. Rogério da nossa PF, um abraço para ti também. E ele manda um chasque aí pro Fernando e especial a todas as mamães desse mundo. Valeu, Rogério. Um abraço aí pra Lourdes também. Um abraço lá pro Tonho, pra Elza. Parabéns, Elza, pelo teu dia, querida. Quem mais aqui? Deixa-me ver. O Leandro, patrão Leandro, chegando aqui. É, nós do Rancho Chocolatada desejamos a todas as mamães um feliz dia. É, Deus não podia estar em todas as partes ao mesmo tempo. E por isso ele criou as mães. E é lindo. Valeu, mano velho. Quem mais aqui? Deixa-me ver. O meu amigo Diego. Ô Diego, olha, estamos aqui atracado, preparando um assado para nossas prendas, a mãe de nossos filhos, essas mulheres que nos deram o privilégio de ter uma família. E ele pediu uma poesia do Odilon Ramos. Vamos campear aqui, sim, ô Diego. Um abraço para você. E assim, ó, o Jonas foi aniversariante da semana também, né? Um abração. Esse parabéns aí foi, olha, pra ti também, mano velho, amigo já de longa data, os nossos parceiros aí da cultura gaúcha, da nossa AGTESC, fico feliz de ter vocês como amigos e como irmãos de cultura, tá bom? E um abração, então, parabéns, foi pro Diego também, é, e imagina a festança hoje, certo? Quem mais aqui, deixa-me ver, chegou aqui do meu amigo Paulo, Paulão, tá fazendo um agradecimento.

e o respeito pela nossa cultura. Isso nos faz ter a certeza de que o tradicionalismo segue forte através da união entre os grupos. Nada disso teria o mesmo brilho sem a presença e o carinho de vocês. Somos profundamente gratos por terem separado um tempinho, né, para prestigiar o nosso evento e fazer parte desse momento tão importante para o Laçando a Tradição. Então tá aí, gratidão do Paulo e de toda a equipe, né, de por sobre esse grande baile que aconteceu, e ele disse que está sempre junto, né, apoiando cada entidade amiga, né, porque é assim que construímos uma verdadeira família tradicionalista. Obrigado. E ele manda assim também um feliz Dia das Mães desta nação, em especial para minha mãezinha, né, e que Deus abençoe cada família. É o Paulo William e a família Laçando a Tradição. E já está convidando aqui, ó, que no dia 18 de maio agora começa mais um curso. Mais um curso de dança gaúcha do Laçando ali no Clube Z. No Clube Z. O balé, inclusive, foi lá no Clube Z, né? Então tá aí, dia 18 vai começar as aulas toda segunda e quarta. Valeu, Paulão. Parabéns para ti. O Paulo, um dos grupos dos mais antigos, né, dos mais organizados que eu conheço, sempre com grandes promoções, tem aquela sede belíssima, coisa linda, e fruto do trabalho, da competência dele e de toda a sua equipe, né? Então, Paulão, aquele abraço pra ti. E a música que tu pediu vai sair, o Querência Amada. E depois eu trago Paulo Costa, e ele gravou uma marca que se chama Retorno Mãe Velha. Retorno Mãe Velha. E antes uma homenagem que ele fez em verso pra vocês também, certo? Antes dessa música aí. Vamos que vamos.

0: Neste Dia das Mães, celebramos muito mais do que uma data. Celebramos o amor mais puro que existe sobre a terra. O amor que acolhe, protege, ensina, corrige, consola e nunca desiste. Hoje queremos homenagear todos os tipos de mães. A mãe biológica, que gerou no ventre o milagre da vida. A mãe adotiva, que gerou no coração um amor sem medida. A avó, que virou mãe novamente para cuidar dos netos com o mesmo carinho de antigamente. A madrasta, que escolheu amar como se fosse sangue do seu sangue. A mãe solteira, que enfrenta o mundo inteiro para não deixar faltar pão, abraço e esperança dentro de casa. Também a mãe do campo, que acorda cedo junto com o cantar do galo, prepara o chimarrão e ensina os filhos o valor da humildade e do trabalho. A mãe trabalhadora, que sai de casa todos os dias carregando no peito a saudade dos filhos para garantir um futuro melhor. A mãe dona de casa, que transforma a simplicidade em aconchego e faz do lar um verdadeiro refúgio de amor. A nossa homenagem vai ainda para as mães que choram em silêncio, pelas que enfrentam doenças, pelas que já partiram deixando saudades eternas e pelas que hoje carregam no coração, quem sabe, a ausência de um filho. Nenhuma dor apaga a grandeza de ser mãe. Existem mães de sorriso fácil e mães de mãos calejadas. Mães fortes, tímidas, campeiras, modernas, simples ou vaidosas. Mas todas têm algo em comum. Carregam dentro de si uma força divina capaz de mover o mundo pelo bem dos filhos. Neste domingo especial, queremos dizer a cada mãe: vocês são o coração da família, a luz dos lares e a presença mais parecida com o amor de Deus aqui na terra. Um feliz Dia das Mamães, aqui do cantor Paulo Costa.
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0: Nosso Rancho de Taura aqui na Menina FM 100,5, um pataço de som no ar. Vamos com os recaditos que estão chegando aqui. Vamos ver, meu amigo Mazuti, da Erva Mate Mazuti. Hoje é dia de preparar um chimarrão especial, diz ele aqui, e aproveitar esse momento com quem sempre cuidou de você. E o mate bonito, na foto aqui, bem cevado, e um feliz Dia das Mães. Valeu, Batista, velho, valeu. Quem mais aqui? Meu amigo Maurão, alemão do concreto. Feliz Dia das Mães, especial para mamãe Juraci. E logicamente para Simone, né, alemão? Logicamente para Simone. Um abraço, mano velho. Carlos Muniz, um abração. Olha, nesse dia tão especial, pelo Dia das Mães, quero desejar especial para minha esposa Deise, para minha sogra Nereide. E também pela minha nora Adriana, que está grávida do nosso primeiro neto. Pá, que alegria, né, Carlão? Que alegria, né? E também para todas as mamães, inclusive para a Sandra. Valeu, mano velho. Obrigado pela parceria, amiga. O Danilo Gaúcho de Camboriú, tá lá pelo Rio Grande. Diz, olha, temos aqui no Rio Grande do Sul e pediu uma música do Baitaca. Já estava programado, vou mandar para ti já isso aí, tá bom, Danilo? E eles estão loucos para voltar para casa, porque eles que lá no Rio Grande está um frio de renguear cusco. Eu imagino, se aqui também tá, né? Se aqui também tá. O Tuti também desejando um feliz Dia das Mães para todas as mamães desse mundo de Deus, diz o meu amigo, o alemão velho aqui, o Tuti. Obrigado, mano velho, obrigado. Quem mais aqui? Deixa eu vou mandar um abraço especial pro Evandro. O Evandro lá do material de construção lá da Itaipava, ali na Bahia, e ele sempre muito atencioso, filho de um dos grandes amigos que eu tive, o meu amigo Nivaldo, e ele foi muito prestativo, deu um probleminha lá em casa, ele já foi lá, já abriu, já me entregou o material lá, enfim, e um abraço especial, né, Evandro, pra minha amiga, pra tua mamãe, pra dona Elinete, né, desejando toda a felicidade do mundo pra ela, e também para tua esposa Cíntia e para tua sogra, a dona Lúcia. Então, feliz Dia das Mães para todos vocês aí, a homenagem do Evandro, e eu me associo nesse abraço aí, logicamente. Tá bom? Quem mais aqui? Deixa eu ver. Eu tenho só um pouquinho. O Daniel, lá de Porto Alegre, mandando aquele abração a todas as mamães, especial para Ivani, né? Que é a mamãe dele. E também ele manda um chasque para Sandra aí, tá bom? Um grande abraço, Daniel. Pra você e pra Ana aí, obrigado pela parceria amiga de sempre. Olha a Camila aqui mandando um beijão pra mamãe Eni. Ô Eni, querida, um abraço pra ti. São amigas aí de longa data, né, Camila? Um abração pra vocês. O Regis de Porto Belo, feliz Dia das Mães pra todas que ouvem o Rancho de Taura. E já destampou lá uma barrigudinha, né? As credo. Começou cedo, hein, gente? Começou cedo, né? E ele manda um abraço para todas as mães do fã-clube também da nossa Rádio Menina. Valeu, Regis. Ele que integra o fã-clube, inclusive. Vamos com o áudio?
1: Bom dia, bom dia. Aqui vai um chasque do outro lado do rio, aqui de Portugal. Opa. Um abraço aí para minha mãe, dona Rosana, que está em Itajaí. Eu sei que ela deve estar escutando. E queria desejar um feliz Dia das Mães para ela e que tudo corra bem, dê certo aí, certo, com o redor de todos meus irmãos. Então, um abraço aí pra ela, um feliz Dia das Mães para todas as mães que estão ouvindo. Abração, tchau, tchau.
0: Thalisson, né? Thalisson, valeu, Thalisson. Dado um recado aí, Júlio, velho.
2: Bom dia, nosso amigo Osmar Fernandes.
0: Buenas.
2: Fernando Santos, Jaime Santos, aqui do Tabuleiro, Camboriú. Passando aí para desejar aí um domingo abençoado, né, para todos nós, muita saúde e paz. Os parabéns aí à minha esposa Jéssica e todas as mamães do nosso Brasilzão todo aí, né? Que Deus abençoe, que Deus te saúde e paz para todas. Bora, só de carona com o programa aí. Valeu, grande abraço a todos.
0: Abração, Jaime!
3: E Osmar Fernandes, aqui é o Mir do Flete Minerações. Osmar, é o Galdério, velho.
0: O
3: que tu acha de tocar um musicaço para nós do Dia das Mães, chamada O Valor Que Uma Mãe Tem? Adivinha com quem é? O Baitaca, guri, velho. Se puder tocar, só agradeço, guri. Um abraço pra ti, um feliz Dia das Mães, pra tua mãe, pra tua esposa e pra todas as mães desse Brasil, velho, de ponta a ponta, guri, velho.
0: Tá bom, Miro.
3: Com Deus, um bom domingo e até mais.
0: Valeu. E por coincidência, Miro, essa música tá na ponta da agulha aqui agora. É, tá na ponta da agulha, já é o pedido ali do Danilo. Então, mais um
4: pra encerrar. Bom dia, tio Osmar.
0: Buenas.
4: Tamo aí, voltando de São Paulo.
0: Oh, Ferrari.
4: Descendo a Serrinha de Curitiba. Aí, pelo meio-dia, nós estamos aí por casa.
0: Que beleza.
4: Então, hoje vai ser não vai ser churrasco, hoje vai ser mocotó.
0: Oh! Botar
4: um fiozinho de lascar aqui,
0: agora
4: 10 graus aqui, 11 graus aqui na Serra do Curitiba aí.
0: Imagina.
4: Um abraço a todos aí, um feliz Dia das Mães, abençoado para todas as nossas mães aí do nosso Balneário Camboriú e região aí do Brasil amado aí. Um abraço a todos aí, um bom domingo.
0: Valeu, Ferrari. Agora fiquei com inveja, Fernando Santos. Um mocotózinho.
5: Esse eu gosto, hein?
0: Pá.
5: No friozaço, então.
0: Frio, com vinhozinho.
5: Meu Deus.
0: É, um mocotó com vinho. Pá, que coisa bem boa. Valeu, Ferrari. Um abraço pra Cléo, né? Pra tua esposa, pra toda a família, pra todas as mamães aí da família do Ferrari, tá certo? Aqui, ó. O Beto Fogueteiro. Aqui um abraço pra dona Diva, que fez aniversário dia 7, para a filha Thaís, que faz aniversário amanhã, e para todas as mamães, Valeu? Vamos acolherar os aniversariantes. Prepara um parabéns, já vou mandar já, Fernando. Hoje é dia de parabenizar mesmo, né? E o Marcelo do Animação, bom dia, ótimo domingo para as pessoas que não têm a mãe presente, mas com muita força de amor no coração. Valeu, Marcelão. Deixa eu ver aqui o Nereu, entendeu também. Mãe é abraço que acalma, é força que nunca desiste, é amor que ilumina mesmo nos dias difíceis. E hoje o programa Rancho de Taura presta a mais sincera homenagem a todas as mães guerreiras, carinhosas e especiais que acompanham a nossa programação. Que nunca falte saúde, paz, alegria e muito amor em cada lar. Ah, que lindo, né? Que lindo, né? Ser mãe é carregar no coração o dom mais bonito da vida, que é o amor infinito. Parabéns aí, ó. Pra Sandra também tá desejando. E eu mando pra Fábio aí, né? Logicamente, vamos retribuir. Fábio, um beijo no teu coração. Encerrou, né? Vamos com música então? Ah, o parabéns primeiro e depois nós vamos trazer a música então, que é o pedido do Baitaca aí, o valor que uma mãe tem. Depois vem o grupo Cordiona. É num shot velho bonitaço aí, o grupo Cordiona. Vai cantar aí a música Saudades do Meu Rincão. E na terceira é o pedido do Ivan, lá de São José, Pedro Ramírez, baita abraço para você, Pedro Ramírez, para Simone, para toda a família. Ele vai cantar para nós, então, Mamãe em Tudo Eu Vejo Você. Vamos que vamos!
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0: Pedro Ramírez cantando aqui no nosso Rancho de Taura. Para aquelas pessoas que têm as mamães que já se foram, né? Baita música, né, Pedrão? 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Tá bueno? Vamos de música nova, Fernando Santos.
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0: 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Meu amigo Wagner, um abraço para ti e para Vani, parabéns pelo teu dia, Vani, que é a esposa do Wagner e mãe da gurizada toda da família da Fronteira Cutelaria, né, aquela gurizada medonha louca de especial. 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Depois eu conto o resto. E agora vamos trazer música nova, então. Essa música também eu recebi lá do Dionísio Costa. Ele canta junto com a Marinê Siqueira. E é um tema, né, relacionado a esse dia hoje especial de primeira, que é o dia das mães. O tema conta a visita de uma mamãe na casa dos filhos. Que lindo. Visita de um Anjo, é o nome da música. E depois a nova do Walter Moraes, Marcas de um Campeiro, Marcas de um Campeiro. Vou mandar pro meu amigo Zé, pra Vânia, o Zé que sempre a gente fala, o Zé do Trupicando nas Tampinhas, mesmo que ele não tá mais nativo, mas ficou como o Zé do Trupicando, né? Ô Jonathan, vou mandar essa aí também pra ti, Jonathan. Essa aí, ó, do Walter Moraes, Marcas de um Campeiro, porque tu é campeiro realmente de fato, né? E eu tô vendo uma foto aqui, eu já tinha falado aqui no Diego, né? Agora tem que ver se eu vou divulgar os outros aqui, ó. Ficou meio pequeno, retardo. Manda o nome do pessoal aí, o Jonathan, que é o aniversariante da semana, né? Um abraço pra ti, um abraço pra Mara, inclusive, né, Jonathan? Pra tua esposa aí. Um abração. Vamos com as músicas, então? Desse jeito, gente.

exclusivo para vocês, Walter Moraes, marcas de um campeiro e a primeira visita de um anjo, Dionísio Costa cantando junto com Marinê Siqueira. 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

0: 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O cara vai mata aqui. Cara, não tinha engolido o mato direito. 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É contigo, Fernando.
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0: 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Vamos ver se tem recado aqui, Fernando Santos. Como é que nós temos aqui?
11: Depois tem áudio, tá?
0: Tem áudio. O Facão já destampou uma lá, ó. Já tá enxaguando o pescoço por dentro. Um abraço pra ele, pra esposa, né? Valeu, galera, velho. Um abração. Temos que se encontrar uma hora dessa aí, sim. Tá, com o Marcelão do Animação, gostou da música do Cordiona. Bonito mesmo, né, Marcelo? Bonito, né? Tem mais aqui, deixa-me ver. Eu não falei ainda pra mim não me perder aqui, ó. Tá? Ah, Fernando, tem o Jonathan, me lembra aqui, ó. Que terça-feira é o aniversário da patroa, né? Da patroa dele, da Mara, minha amiga, da nossa AGTESC, né? Então, Mara, receba nosso abraço também em nome de toda a diretoria da AGTESC, pra ti, que é uma pessoa muito querida por todos nós. E do Jonathan e a famiagem toda, né? E agora sim veio o nome do pessoal, que a foto tava meio pequena aqui no meu celular aqui, ó. Eu tá lá o Jonathan, o Carlos, o Keylor, o Diego e o Luiz, né? Já estão fazendo uns assados lá, enxaguando o pescoço por dentro. Mara, querida, parabéns, gaúcho, pra ti, desse jeito.

0: aí, Lamara, querida, um abração pra ti, em nome da Sandra também, da Sarinha. É, um beijão no teu coração. Vamos com música então, chegando aí, momento dos festivais.
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de músicas novas, o Piran sempre me municia, né? Hoje tem, a gente tem mais facilidade de saber o que deu nos festivais. Antigamente a gente não tinha, né? Porque até disco, CDs não enviavam para as rádios, não faziam, mas hoje a tecnologia está sempre à nossa disposição. Mas vou fugir um pouquinho dos festivais atuais e vou trazer uma de 1971, a letra do Telmo de Lima Freitas, na voz do saudoso Edson Otto. Vocês vão recordar comigo então agora. Não sei se o Piran tá me ouvindo. Piran, vamos fugir das novas hoje e vamos trazer uma dessas veinhas aí. Tu vai gostar dessa, Piran, eu tenho certeza, se tu estiver me ouvindo aí nos palcos de Jaraguá aí, ó. Prece ao Minuano, da primeira edição da Califórnia de 1971. Bons tempos daquelas Califórnias, né? Vamos que vamos, desse jeito.

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aí o momento dos festivais, recordando hoje. Olha só. Edson Rock. Prece ao Minuan. De 1971. Podia ser na hora da saudade mesmo, né? Podia ser na hora da saudade essa marca aí.

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0: Vamos que vamos, chegando o áudio, vamos ouvir, Fernando Santos.
1: Obrigado, Fernando Santos.
2: Bom dia, seu Osmar, tudo bem? Um abraço do fã clube aí, para todas as mães, para sua mãe querida ainda, né?
0: Obrigado.
2: Deus abençoe. E para dona Sandra, um abração também. Um abraço a todas as mães do rádio que estão aí curtindo. Um bom final de semana a todos, um domingo abençoado aí. Um abraço, tchau, tchau.
0: Beleza, Dirlene. Ô, Dirlene, querida, um abração.
3: Bom dia, tio, ótimo domingo. Olha só, o senhor sempre falava nessa tal de fronteira, cutelaria. Aí eu ficava ouvindo, achava interessante. E aí eu tenho uma adaga velha que eu ganhei do Maurício Gaúcho na época dos farrapos. Opa. E como o senhor sempre falava dessa fronteira, cutelaria, eu falei, vou apostar nisso aí. Não é possível que eles vão conseguir arrumar. Mas não é que eu levei a faca lá e a faca tá novinha. Não dá pra acreditar, então é verdade mesmo.
0: Pura.
3: Os caras são fera, tá? Fronteira Cutelaria, ó, nota 10.
0: Tá bom, Marcelo. O Marcelão do Limoção. E agora também, é que nem tu, genuinamente de Camboriú. É, o nosso amigo Wagner agora tá fazendo faca lá nos Pagos de Camboriú. E tem mais um, ó. Ele já me ligou aqui agora há pouco. E no final do programa vai ter uma faca e um copo pra uma mamãe. Para uma mamãe aí. Então, se você quiser, eu quero participar, mande o nome da sua mamãe aí e vamos ver quem vai ganhar, então. Podia ser dois, não, mas nós vamos dar uma faca e um copo. Uma mãe só, no final do programa, tá? E tem mais aquela torre de chope, uma porção de frita ali do Espaço Brahma BC, ali no Food Park Periquito. Então, dois brindes hoje no final do Rancho de Tauro aí. Tá bom, não?
4: Meus amigos Osmar Fernandes, bom dia. Opa. Aqui é o Luiz de Camboriú.
0: Ô, Luizão.
4: Osmar, hoje vamos pedir uma música aí do Wilson Paim, mãe. Alguém já deve ter pedido, né? Por quê?
0: Sim.
4: E vamos oferecer todas as mães aí dessa que estão ouvindo o teu programa aí. É todas as mães desse nosso mundão afora aí.
0: Tá bueno, Luizão.
4: E vamos aproveitar esse domingão gelado aí. Sentindo um vinho.
0: Ó, aí sim.
4: E vamos escutar aí. Temos aqui com o meu irmão Ramão, o meu cunhado Toninho. O nosso amigo Tuti, popular Mel.
0: Ó, dois Tuti já.
4: A meta pra nós, Deus, Marcito. E bom tá domingão bom. Aí a todos e vamos enxergar os cabeçotes.
0: Tá bueno, Luiz, tá bom. O Wilson Paim já saiu hoje, mas eu vou te mandar outras. Vai o programa tudo pra vocês aí, tá bom, cara? Um abração pra vocês aí. Tem mais um?
5: Bom dia, seu Fernando Santos. Bom dia,
0: bom
5: seu
0: dia.
5: Osmar. Domingo lindo de sol, né? Fresquinho.
0: Pois,
5: é muito bom. Queria dar os parabéns à mamãe do seu Osmar.
0: Obrigado.
5: Ao seu Fernando Santos, suas esposas, a todas as mamães do fã-clube e aos ouvintes, tá?
0: Beleza,
5: e um
0: querida.
5: Um feliz dia das mães a todas as mamães. E dizer que o programa está maravilhoso. Vou de carona nas músicas lindas, porque todas são lindas.
0: Obrigado,
5: um bom
0: obrigado,
5: dia.
0: Obrigado. Um abraço, Maria Luísa. Mais um, para encerrar.
6: Seu Osmar, tudo
0: Oi.
6: Bem? Um ótimo domingo para ti aí, para os ouvintes da Rádio Menina, Fernando Santo, e passando para desejar um feliz dia das mães para todas as mães ouvintes da Rádio Menina, todas as mães do Grupo Fã Clube. Abraço, Cecília e Vanderlei. Uia, haha.
0: Valeu, Blumenau, você fazendo presente aqui. Mais um? Não, encerrou? Então vamos fazer o seguinte, vamos trazer a invernada da poesia crioula. Hoje com a participação dele, do nosso amigo poeta, declamador, Edgar Soares. Vamos que vamos.
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0: 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Chegando então ele, como eu falei, Edgar Soares é o nosso convidado de hoje. Vamos que vamos.
8: Buenos dias a todos os ouvintes sintonizados na nossa Rádio Menina de Balneário Camboriú, a rádio para mais de 1 milhão de amigos o tempo todo com você. E pelo rastro da sua programação, o nosso programa gauchesco e nativista Rancho de Taura. Pelo comando do amigo e irmão tradicionalista Osmar Fernandes. E pelo palanque do momento da poesia, cheio de a cavalo aos versos deste peão, em homenagem ao Dia das Mães, assim, dos quatro naipes de mãe, qual será a mais bonita? Todas elas são benditas que se irmanam e se entrelaçam. Quatro origens que se abraçam numa completa virtude. Qual delas é a mais rude na diferença da raça? Tu, mãe branca querida, nascida no estrangeirismo, vem aguentar o escravismo como a própria vida insiste, se arranchando meia triste, como origem soberana nesta província pampiana. É a mais forte que existe. E tu, parda mãe velha, quem saberá a tua cruza? Não te julgo uma intrusa, o valor sempre te dei. Mesmo certo, não sei, possuo pouca memória, por tua estampa de glória está escrita na lei. E tu, mãe velha morena, invejo tua linda cor, bronzeada pelo calor de tantas revoluções, das minhas recordações, que nasce assim como a lua, é mãe do índio charrua que morreu pelas missões. E tu, mãe preta crioula, também aqui te saúdo. Tu simboliza o escudo da mais viva procedência. Vejo a tua existência, uma humilde criatura, lembranças da escravatura que se apagou na querência. São quatro naipes de mãe, quatro cores diferentes, cada qual com sua vertente, que na vida florescem. São quatro cores, merecem nosso amor e gratidão no altar dessa emoção. Ofereço minha prece na Estância Grande de Balneário Camboriú, Edgar Soares, muito obrigado.
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0: E voltamos com o nosso Rancho de Taura aqui na rádio de mais de 1 milhão de amigos, nossa menina FM, um pataço de som no ar. Rancho de Taura, aqui é Deus, família, música raiz. Isso é uma questão de identidade, né, Cê? Identidade. Daqui a pouco vai ter Hora da Saudade aqui no Rancho de Taura, onde a gente recorda os sucessos antigos, sempre com sax calçados da minha amiga Marlene. 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Daqui a pouco também vamos ter um momento nativismo aqui no programa Rancho de Taura. E hoje nós vamos destacar o cantor, né, Júlio Saldanha. Júlio Saldanha, lá de Santiago do Boqueirão. Vai ser o nosso destaque hoje no momento do nativismo. 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Bom dia, Marlon. 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Vamos tocar uma gaita agora? Vamos atacar. Um gaitaço agora pra vocês aí, ó.

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1: Então vamos trazer uma só de gaita agora, uma só tocada. Vou mandar pro Pedro Ramírez, que agradeceu aí a música que eu toquei. Eu que tenho que agradecer, né, Pedro, por ter pessoas, né, da tua estirpe, do teu talento aí no nosso costado, sempre cantando essas coisas bonitas. E o programa Fogo de Chão, mais de 50 anos já, né? Um abraço pra você, mano velho. Como eu disse, um abraço aí pra Simone, também pra toda a família do Pedro aí. Certo? Vamos ver aqui o Vander também, mandando um abraço pra todas as mamães, especial pra minha irmã Rita, que é uma mãe guerreira. E assim vai a homenagem pra todas as mães, né, que são guerreiras nesse mundão velho. É isso aí, Vander. Obrigado pela audiência. Vermelho, o Vermelho não conseguiu ouvir o teu áudio. Como eu transmito com o celular, se tu puder digitar, melhor ainda, senão vou ter que esperar um tempinho aqui pra mim poder ouvir. Tá bom, Colorado, velho? Um abraço pra ti. Quem mais por cá, deixa me ver. A Júlia tá indo pra Floripa, viu, Fernando? Vai passear em Floripa com a mamãe. Olha só, manda um abraço pra Júlia aí, Fernando.
2: Abraço.
1: É pra ele e pra
2: boa
1: ele.
2: Viagem.
1: E boa viagem. Tomando chimarrão. Ela e a Dag. O papai deve estar junto por aí também, né? Um abraço para toda a família, a Júlia, essa menina querida que trabalha aqui conosco, que chegou, veio, viu, venceu pela sua competência, pelo seu carisma, pela sua simpatia, né, Júlia? Sempre tratando bem todos nós. Que bom ter você aqui no nosso costado, nessa família que é a Rádio Menina. Tá bom? Vamos de gaita, então. Bombacha Larga vai ser tocado pelo Paquito Joia, mas é de autoria do Albino Manique, desse jeito para vocês.

0: Que gaita bem botada, né? Coisa de louco. Coisa de louco. É de sarta, boteado os bolsos. Né, meu amigo Douglas? O Douglas do Chopp. Mandando aquele abração pra todas as mamães. E especial pra mãezinha dele, pra dona Lúcia. Dona Lúcia, querida, um abraço pra ti. Nós estamos aqui churrasqueando e tomando o quê? Um chopp mer, né? Ah, isso aí, eu vim do Rancho Velho. Valeu, guri. Um abração, nosso parceiro aí dos eventos gauchescos. Sempre, sempre, né, Douglas? Sempre, sempre. Quem mais aqui? Deixa me ver. Que nem dizia o tio Oswaldo, da tua estirpe. É isso aí, você me falava, né? Tua estirpe. E me faltou a palavra, cada hora já me ajudou aqui o Falcão Velho, né? Quem mais? O meu filho Camilo. Um abraço, Camilo. Diz, olha, ele recebeu um áudio do Chapinha. Chapinha, cadê o Chapinha? Mas eu não consigo abrir agora o áudio. Mas vou mandar um abraço pro Chapinha, pra ele, pra Prenda e toda a famiagem, né, Chapinha? Chapinha, amigo de longa data, do tempo do bolichão do Sarapico ainda, se encontrava por lá. E se encontrava lá com o Severo, com a Ana Denise, estão lá em Livramento, né, Chapinha? Teus amigos. Um abração pra todo mundo aí, então. Valeu, galera, velho. Quem mais aqui? O Adriano Leotti. O Adriano Leotti aqui. Hoje é um dia duplamente feliz pelo Dia das Mães e pelos 10 anos que conheci minha linda prenda Jane. E um ano de casados. Olha só, feliz Dia das Mães para minha esposa e para todas as mamães. Já vamos trazer um parabéns aí, então. E mais um aqui, eu quero ver aqui o Marcos Herar. Ele quer participar do sorteio, já está concorrendo aí, viu? A minha mãe se chama Natália e vai fazer 94 anos no próximo dia 11 de julho. Olha só. Tá parecida com a idade da minha mãezinha, viu, o Marcos? A minha faz 94 em novembro. Em novembro. Que vida, né? Que vida linda. Que bom que temos elas ainda no nosso costado, né, Marcão? Que bom, tá? Quem mais aqui? Deixa eu ver quem tá chegando aqui, ó. É a Tormenta e o Ventania, estamos aqui no Rancho Colatada. Pediu Desassossego, música bonita, música bonita. É o Ventania que ligou aqui, né? Pedindo pra prenda Tormenta. Tormenta e Ventania, mas é uma dupla das bravas mesmo, né? Vamos botar na fila aqui, tá, galera? Vamos botar na fila aqui. Deixa eu ver o que o Wagner aqui só confirmou o sorteio. Quem mais chegando? Áudio. Tem mais, só um pouquinho, deixa eu terminar esse aqui, ó. O Aristides Moser de Itajaí, pediu Canto dos Livres. Opa, música bonita. Música bonita, o Senair Maicá, o Daniel Torres gravou. Vamos campear aqui, vamos mandar depois, tá bom? Primeiro temos mais uns blocos especiais, depois vamos atender os pedidos. Alguns já saíram hoje, mas o resto nós vamos botando assim, a despacito no mas. E ele manda especial esse abraço pra mamãe Miriam Moser, de Itajaí. Valeu, Aristide, velho. Aquele abraço pra ti aí. Mas vamos com o áudio.
1: Mas que barbaridade. Bom dia, Osmar Fernandes. Bom dia, esse fã-clube da Rádio Menina. Mas que barbaridade. Osmar, agora me atrasei na ligação, então.
0: Pois é.
1: Acabei de chegar da Santa Missa e agora já estou no boteco. Ai, que coisa, meu Deus. Estou aqui no Galpão dos Amigos, com a trupilha aqui do Laço. Então, vamos fazer um almoço magnífico aqui no Galpão dos Amigos, Camboriú, para a familiada toda aí. Osmar, um abraço para ti, um beijo na tua mulher. E se tu tiver filha que já tem filha também, tá, vai beijando tudo. E esse fã-clube maravilhoso, todas as mães, parabéns para elas. E diga a elas que elas são sagradas, é elas que botam nós no mundo. Um abraço, Osmar Fernandes. Fica
0: valeu.
1: Com Deus, estamos aqui no Galpão dos Amigos.
0: Valeu,
1: já está na hora, né, de dar aquele gole por dentro.
0: Inclusive.
1: Um abraço, Osmar.
0: Inclusive. Um abraço, Correia. Um abraço para Rosane, logicamente, para dona Rosane, que é a esposa do Correia. Parabéns aí pelo seu dia. E agora, Fernando Santos. Tem mais um áudio ainda?
2: Bom dia, meu amigo Osmar Fernandes. Quem tá falando é o Hans do Piqueta Tropicana.
0: Ô, Hans,
2: velho. Acordando por agora, estava ontem num ótimo, lindo e muito bem promovido baile da moda antiga, realizado pelo CTG Barra Mansa. Que baita baile. E me acordando agora e para desejar feliz Dia das Mães para todas as mães, em especial para as duas mães, as três mães, que seria a minha mãe, a mãe dos meus filhos e a minha sogra, que está nos visitando, veio de São Borja, chegou ontem e está por aqui para nossa região, a nossa casa. Abraço a todos aí e felicitações a todas as mães.
0: Valeu, Hans. Eu só imagino o baile que foi promovido lá com o Baramansa, né? Eu não pude, infelizmente, para mim sair sábado. O pessoal dos grupos me conhece, eles não ficam bravos comigo, porque eu não vou quase em baile nenhum, não dá pra gente ir no baile e trabalhar domingo, né? Muito difícil. Porque às vezes o baile já começa um pouco tarde. E também tô indo num baile tomar água mineral, né, Fernando? Como é que tu sarapico? Aí deixamos. Tem que tomar umas querosenazinhas, né? Uma cervejinha. E daí outro dia eu tô morto aqui pra fazer o programa. Mas o pessoal já sabe, já pedi desculpa lá pro Paulo também. E os demais grupos que acompanham a minha trajetória de rádio. Eu ia muito mesmo no baile, vocês vão se lembrar, da Mirena, né? Do Raízes da Querência. Por quê? Eu era o padrinho do grupo, mas o baile era domingo à noite, 7 da noite. Aqui no Roda Brasil, no Rancho Brasil agora, né? Era aqui perto da rádio até. Então os bailes eram sempre domingo às 7, aí pra mim ficava uma beleza, né? Um baile de sábado, domingo à noite, tranquilito no máximo. Aí já podia ficar até mais tarde e o baile também não se estendia muito, né? Mas enfim, parabéns aí todo mundo que promove os cursos de danças, promove essas bailantas de formatura. É isso que nós precisamos, não deixar morrer a nossa cultura gaúcha, né? Nossa cultura gaúcha. Adriana, que é a vice-presidente da nossa AGTESC, né? Eu sou presidente, ela é a vice, minha parceira, e eu tenho certeza que toda a nossa diretoria estava presente lá ontem, né? Prestigiando esse grande baile, então. Valeu, Hans.
3: Mais um.
4: Osmar Fernandes, aqui Clésio Karatê, do bairro São Paulo, Navegantes. Quero desejar, primeiramente, um feliz Dia das Mães para todas as mães. Navegantes e cidades de Santa Catarina, para as mães do nosso Brasilzão, para todas as mães. Quero desejar esse feliz Dia das Mães e pedir uma música que tenha a palavra mãe, que tenha a ver com mãe. E quero dizer que teu programa é sempre, sempre louco de bom. Um abraço, meu amigo, a você e a todo o pessoal da técnica aí, da Rádio Menina, a mais gostosa de ouvir. Um abraço, fica com Deus. Uhuia!
0: Valeu, Karatê! Aquele abraço, Karatê, lá de Navegante, sempre, sempre com a gente. Parceiro, uma barbaridade. Bom, trazendo o Jonathan, o Diego, aquela tropa tudo lá que estão fazendo lá um churrasco bueno, lá comemorando até o aniversário da Mara, o aniversário do Jonathan, que foi essa semana aí, o aniversariante também. Eles pediram aquela poesia do Odilon Ramos, é Mateando com a Mamãe. E hoje o programa é assim, é Dia das Mães, né? A Prenda Lu também me mandou uma música muito bonita ontem. Eu tenho mais outros que eu recebi lá do grupo de radialistas no Rio Grande do Sul. Nós vamos botando algumas que não é de mãe e outras de mãe. E assim nós vamos junto de vocês até as 13 horas, então. E essa poesia é muito bonita, realmente. Mateando com a mamãe. Mateando com a mamãe. Vamos mandar pra Julie, que tá mateando com a mãe dela. Estão indo pra Floripa lá. Vamos trazer o grande Odilon Ramos, o homem do nosso programa aqui nas madrugadas de domingo, na Menina FM. O programa Campo Afora, né? É um baita poeta, declamador, músico, cantador, radialista, inclusive, né? Vamos ouvir então, se atraquemos desse jeito.
5: Foi hoje, agora há pouco. Eu fiz um mate assim, tão bem feitinho, cevado com tal gosto e tal carinho, que me lembrei, assim de relancina, do primeiro mate que tomei. Foi minha mãe que fez. E era doce, tão doce como ela era e ainda é. Eu era piá, um naquinho de gente. E para ganhar um mate eu esperava até que ele não fosse mais tão forte nem tão quente. No beiral da porta da cozinha, que era de chão batido, varridinha, com vassoura de guanchuma, eu me sentava e pedia manhoso: mãe, me dá um mate. E esperava, até que ela achasse que já dava para dar um mate para o seu guri. Quantas lições de vida eu aprendi no mate doce que minha mãe fez. Aprendi obediência, aprendi a ter paciência para esperar a minha vez. Segura com as duas mãos, não derrama, não te queima, não vá me mexer na bomba. Eram ordens, mas tão brandas, dadas com tanta ternura. Da boca da minha mãe eu nunca ouvi nome feio, nunca uma palavra dura. Ué, puxa, quanta saudade. Minha infância, a mocidade e aquele mate inocente que sem ser forte nem quente era tudo o que eu queria. Como eu ficava radiante e me sentia importante com aquela cuia de mate que minha mãe me estendia. E foram mates de leite, às vezes mate de mel, com açúcar esfregado, com canela, que ela fazia diferente um do outro cada dia. Minha mãe agora está velhinha e espera horas, dias, sentadinha ou suspirando debruçada na janela, que este seu filho Gaudério desgarrado um dia desses sente no seu lado e tire um tempo para matear com ela. Eu vou sim, mãezinha, te prometo. Também ando cansado de matear sozinho. E quando eu bolear a perna no teu rancho, deixa que eu serve um mate para nós. Um mate doce que eu vou adoçar para ti com meu carinho.
0: Que coisa linda, né? De Lourão, é demais também, grande declamador, né? É isso aí, programa especial do Dia das Mães hoje aqui na nossa Menina FM, um pataço de sono no ar. 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E esse que traz sempre o momento dos gaiteiros aqui no nosso programa Rancho de Taura. 11:29. Dá tempo de nós trazer, Fernando, nosso vocabulário gaúcho antes do teu comercial, e depois tu pode mandar ver, manda direto aí. E esse momento aqui, enquanto tu acha aí a vinheta, eu já vou trazer o patrocínio também. 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
0: Vamos lá então com mais algumas palavras e expressões do nosso vocabulário gaúcho. Vamos falar hoje de jujo. Jujo é, geralmente é uma, são ervas, né? Erva em geral, uma erva medicinal que se usa para fazer chá, e também tem os jujos de mate. É aquela erva que tu coloca ali para fazer o teu chimarrão. E como tem, né? Como tem uma montoeira de chá que faz bem para a saúde, inclusive. Aqui na rádio, quem toma muito mate com jujos é o Bertoldo, né? Sempre tem um chazinho misturado ali nos mates do Bertoldo, velho. Lonquear. Lonquear significa preparar o couro, em geral, do cavalo. É... também do gado, às vezes, mas do cavalo é melhor para fazer as loncas. Tem um couro mais fino, né? Então eles preparam, limpo, né? Vão lonqueando, né? Vão raspando os pelos e depois fazem ali os tentos, as tranças, as costuras, os retovos, enfim. É, courear significa, já que eu falei em courear, né? Sim, significa tirar o couro do animal morto no campo, né? Às vezes morre por um desastre, morre por doença, enfim, né? Lonquear também significa, vê como tem, é medonho esse nosso vocabulário gaúcho, também significa ganhar no jogo todo o dinheiro de alguém. Pá, joguei um pife com o Fernando e lonquei ele, tirei todo o dinheiro do Fernando, é mais ou menos por aí, tá bom? E que mais aqui, tem mais ainda, lonquear também significa surrar, dar umas bordoadas, ferir uma pessoa, lonqueou o lombo do fulano lá, tá? Também significa matar. Também é no nosso vocabulário gaúcho, lonquear. E logicamente, né? Quantas pessoas agora que estão lonqueando uma carne gorda nessa hora do churrasco aqui no nosso programa Rancho de Tarde? Quantas casas, quantos locais estão cortando uma carne, lonqueando, tirando uma lasquinha? Coisa bem boa. Deu até água na boca aqui agora, né? Eu tava vendo que o Euclides tá fazendo churrasco, Euclides. Tu já destampou um, né? E já tá tomando uma purinha também. Eu vi. O Euclides tá lá na praia de fora. Macaio. Macaio é um fumo de má qualidade. Aquele fumo brabo mesmo. É, macaio. Mãe de fogo. Ou mãe do fogo, como queiro, né? Mãe de fogo, mãe do fogo. É um grande tição que no fogo de um galpão, num fogão, num fogo de chão, das estâncias, ele conserva o fogo pro dia seguinte. É o mesmo que. Uns chamam de trafungueiro, outros chamam de Chico. Pai do fogo, guarda-fogo. Tá? Tem esses vários significados, né? Mas muitas pessoas falam mãe do fogo, tá? Maioral. Não é o fulano que se acha o maioral, não. No nosso vocabulário gaúcho, é o boleiro ali da carreta, o da carroça, né? Que vai na boleia ali da carroça. Chama-se também o capataz da tropa, o capataz da instância, também é conhecido em algumas regiões como maioral. Negaça, para nós encerrar agora, é o esconderijo construído com ramos de árvore, uma moita por ali, no qual o caçador, ele se esconde para atirar nos bandos de marreca, dos marrecões, das perdizes antigamente que passavam voando, né? Então isso aí é fazer uma negaça, tá? Também significa negaça em relação a uma recusa, uma negativa. Oh, fulano lá deu uma negaça lá, né? Se esquivou. E negaça também significa dificuldade, um embaraço, um engano. Tá bom? Tá aí o nosso vocabulário gaúcho, sempre com Terra Brasil e União Fundações.

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7: 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Tá bom? 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Baita abraço. Vamos então com o nosso pedidos, né? Pedidos musicais. Nosso pedido aqui. O Ventania pediu pra Tormenta, pra ele, pra Tormenta, o João Chagas Leite, a música Desassossegos. Música Desassossegos. E vou me associar nessa marca aí, vou mandar pra dona Sandra lá, que gosta muito dessa música, né? Homenageando ela então pela passagem também do Dia das Mães, né? Vamos trazer essa do Desassossegos então. E depois a outra é pro Aristides Moser lá de Itajaí, mandou um abraço especial pra mamãe Miriam. Vamos escutar o Daniel Torres então com Canto dos Livres.

0: E Daniel Torres cantando bonitaço aqui no nosso programa Rancho de Taura. Olha, a Nádia se emocionou lá com os desassossegos. É linda, né, Nádia? Tantas que o João Chagas Leite deixou, essa eu acho que foi a melhor de todas, né? Ele tinha músicas com temas mais campeiros, temas de reflexão, temas de amor, enfim, mas essa aí realmente comove, né, Nádia? Comove, comove. Oh, agora que meu filho mandou aqui o recado do... Já perdi aqui de novo. Ah, tá aqui. O recado lá do Chapinha, né? Mandando aquele abraço para todas as mães e para dona Anabel, minha futura esposa. Um abraço do Chapinha. Valeu, Chapinha. Abração para ti, galo velho. Romeira, Romeira, manda um abraço para as mames.
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0: Tá dado o recado aí, Romeirão. Romeirinha, como a gente chama. Romeirão era o saudoso Vilmar, né? O Romeira, a gente chama de Romeirinha. Um baita abraço aí. E a Sandra te mandou um abraço também, tá? A minha amiga Heloína, Trancão de Baile. Deixa eu ampliar um pouquinho esse retrato, que ficou meio miúdo essas letras. Meio não, bem miúdo. Ah, tá aqui, ó. Agora já ampliei aqui, Heloína. Mãe, sinônimo de amor, força e inspiração. Nossa homenagem a todas as mães que fazem da vida a mais linda canção. Ah, mas que bonito, Heloína. Que bonito. Um abraço pro João aí, inclusive. Deixa eu ver aqui quem mais. A Helene já mandou o retrato aqui, que a carne já tá no fogo. E o Fernet também. É, Fernet também. Inclusive, com coca. Pá, e a promete hoje. E a carnaiada tá lá. Um abração. Quem mais aqui? Vamos ver. Agora começa aquelas fotos. Olha o granito, velho, lá do. O Falcão tá fazendo lá. Coisa de louco. Coisa de louco. O Sarapico. Olha, hoje, eternas saudades da minha mamãe. Ela se foi há mais de 10 anos, em 2015. Pois é, é hora de levar uma prece e ficar essa doce saudade, a gente pode dizer, né, Sarapico? Ele mandou um retrato dela aqui, tomando um chimarrãozinho, né? É, gente boa. Isso deixa a gente entristecido, mas também fica o lado bom dos ensinamentos, né? Da vida que ela proporcionou a todos os seus filhos, né, Sarapico?

0: negócio. O Tia Salgado já tá, já colocou fogo lá com a netaiada lá hoje, né? Tia Salgado cuidando daqueles netos, coisa linda, né? Tia Salgado também hoje merecia um parabéns, porque ele é dia das mães, ele colhe uma mãe pra aquela gurizada, né? A gente acompanha muito, que coisa mais linda, Tia Salgado, que coisa mais linda. Um abração aí mais uma vez pra Verenice, pra Tita, tá? Quem mais aqui, deixa me ver. Tem áudio? Não? É, o meu também encerou por enquanto, eu acho que encerou. Parei, deixa eu ver nos da rádio aqui, que às vezes eu me perco. Às vezes eu me perco e daí depois eu... E fico bravo comigo aqui. Ah, chegou um monte de áudio daqueles antigos aqui, né? Ah, o Ângelo Matias, que pediu o Mano Lima aí me dar um xuxi. Vamos trazer depois aí então pra ele, tá? É, o Aristido já paguei. É... Tem mais aqui. O Guilherme mandou um abraço pra mãe, pra Guirleide, que é participar do sorteio aí, tá bom? É isso aí. Vamos então com o nosso momento do nativismo. Vamos lá.
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0: por que razões, né? Plantar tapumes, fazer tapumes. Porque, ó, escute, ó.
1: Para aquecer os pescadores do
0: que amanhã. Coisa séria, né? Eu tava vendo as notícias, né? A guerra dos Estados Unidos contra o Irã, é a guerra da Rússia contra a Ucrânia. Quanto tempo, quanta gente já morreu, né, Zé? Para que essas divisões, né? Para que essas divisões por terra, brigam por um punhado de terra? E como dizia o tio Oswaldo Rolim, eu acho que eles não param nem para comer, nem para almoçar. É guerra para cá, guerra para lá. É Israel, é uma loucura, né, gente? Uma loucura. Uma loucura. Eles ficam se autodestruindo, né? E os inocentes que estão lá na frente de batalha, para que divisões, né? E essa música é assim. É que os rios dividem fronteiras, né? Mas dividem só na água. A fronteira tem que ser, digamos assim, de paz, de alegria, de amizade, sempre, sempre, não é mesmo? Mas vamos, enfim, agora é Júlio Saldanha que está cantando essas músicas aqui, esse Chiro Velho, que é natural de Santiago do Boqueirão, e sempre demonstra o orgulho pela sua terra, pelo Rio Grande, né? É um grande divulgador lá da terra dos poetas, como é conhecido Santiago, isso nos festivais que ele participa, Rio Grande afora. E tem aí bem mais de 30 anos de carreira já, muitos discos gravados, né? Esse Cantigas de Amor e Rio, Inverno dos Meus Sonhos, Rumos e Rios, ele canta muito rio, né? Canta muito rio, de Lua e Caminhos, enfim, né? E gravou bastante obras do compositor gaúcho Salvador Lambert, enfim. É uma das referências na nossa música, o Júlio Saldanha. Como eu disse, cria lá de Santiago do Boqueirão. E que tem quem sempre traz esse momento aqui do nativismo, né? 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Depois nós vamos trazer o comercial gravado da Rau. 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Vamos lá então com música inteira agora, Fernando Santos. Vamos lá então, Sonhos Extraviados é a primeira, do Júlio Saldanha. Depois A Volta do Missioneiro. E a terceira, essa eu vou mandar pro Tuti, que gosta dessa marca. E já que tá meio friozinho, né? Vamos se lembrar das Noites de Geada, um dos grandes sucessos do Júlio Saldanha. Vamos que vamos.

0: Aí o nosso especial com Júlio Saldanha. Eu confesso que eu nunca fui de serviço de campo, nunca quebrei jada fazendo o serviço que ele contou nessa marca aí, né? Jada, mas eu cansava de quebrar jada, eu já contei aqui. Ia pro colégio, de conguinha, né? E naqueles gramados, naqueles potreiros lá de Juiz, aquele ia fazendo ruc, ruc, ruc, quebrando jada para ir pro colégio. Isso muita gente aqui do sul já fez com certeza, né? Mas a lida de campo realmente fica muito mais difícil, né? Para os peões que trabalham, né? Com aquelas friagens e tudo lá. Vamos em frente então, Fernando. Já estamos aí, já com esse momento do nativismo encerrado, né? 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Tá bom? Vamos se atracar então desse jeito.
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3: Aê, o Tiago Deus gostou tanto de falar que queria falar de novo aqui, né? Nosso lanche de tal. 11:17. Ah, mas o tempo voa, né, gente? O tempo voa. 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Sempre. 11:19. Como é que temos, Fernando? Ah, o Ângelo Matias pediu aquela do Mano Lima. A do Xuxi, me dá um Xuxi, né? Vamos trazer pro Ângelo. E assim, ó, vou mandar pro Hans, que é fã do Mano Lima. Inclusive, o Hans tava com uma voz de sono, né? Acordou agora há pouco. Bom, carcar um bardão d'água no Hans. Ele não vai comer Xuxi. Aí, vamos acordar aí, alemão. Vamos acordar mais um nele. Mais um no Hans. Aí. É, agora sim, vamos trazer essa do Mano Lima, então. Mais ou menos desse jeito aí, gente.

0: Aí o Mano Lima velho cantando. Como é que tu falou ali, Fernando? Aquele peixe cru meio que se mexendo. Esse Mano Lima é uma figuraça, né? Uma das grandes referências da nossa música chucra. Mas bota chucrismo nisso, né? Mano Lima velho. Vamos ver que tem um recado aqui já chegando mais aqui. Vamos ver aqui, né? Vou lembrar você, eu falei agora há pouco do Espaço Brahma BC, que hoje no final do programa, daqui a pouco, vamos sortear para os ouvintes aí uma torre de chope, né? Uma torre de chope de 1,5 litro e mais uma porção de fritas ali do Food Park Periquito. E tem também o brinde para as mamães aí hoje, para as mamães, que é uma faca e um copo térmico lá da Fronteira Cutelaria, do meu amigo Wagner, tá bom? Aí então. Vamos ver quem mais por cá. Deixa eu ver aqui. Onde é que eu parei? Bruno Machado e do senhor Aragão, toda a família, né? Ao amigo Osmar Fernandes, estamos sempre acompanhando o programa. Feliz Dia das Mães da banda Lar Litoral. Ô, gurizada medonha, né, Fernandes? Essa gurizada toca e canta aí, que é uma barbaridade, né? É uma coisa de louco, um estilo alegre pra frente, faceiro, com muita qualidade, uma qualidade indiscutível realmente, né? Se eles fossem no gauchão, eu ia convidar eles pra vir aqui pra cantar uma marca aqui, mas nem precisa, porque o trabalho deles é outro e muito bem feito. Um abraço pro Machado, né? O Machado não mandou nada hoje, o pai Machado, né? O Machado não mandou aquela foto, essa hora ele já mandava aquela foto da cachocinha que ele tá tomando lá, né? Eita coisa. Olha, o Hans acordou lá com o bardão d'água, viu? O Hans acordou com o bardão d'água. Também foi dois bardão que nós mandamos pra ele, né? Helena, não achei tua música. Vou te mandar a próxima aí, tá, guria? Ela pediu uma música aqui, mas não encontrei, tá? Não tá no nosso sistema aqui, né, do computador. Mas a Helena é da casa. Ela sabe que a gente não dá no domingo e manda no outro, né? Mas essa não achei realmente, tá? Fernando Santos, 12:26. Vamos faturar, né? Vamos faturar.
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0: Voltemos. Vamos ver aqui. Meu amigo Jorge Missioneiro, mandando aquele abraço para todas as mamães e para a Juliana, inclusive, né? Para a Juliana, inclusive, né, Jorge? Abraço, Juliana. Quem mais por cá? Deixa-me ver. Olha aqui, ó. A Helene disse que chorou porque tava fazendo cebola assada, né? Mas é bem bom a cebola assada, eu gosto. Gosta, Fernando? Uma cebolinha assada no espeto, né? Fica só aquele cheirinho da cebola no espeto, fica louco de bem bom, né? O Fernando não falou a resposta no ar porque ele tá no zap, né? Ele tá zapeando ali.
8: Com cerveja.
0: Com cerveja. É a mulher dele que fica lá. Vai demorar pra chegar?
8: É verdade.
0: Ei, não demora.
8: Já falou, a boia tá quase pronta.
0: Tô aqui te esperando.
8: Só você chegar de helicóptero. Ou a nado.
0: Como é que tem um ditado aí, meus amigos ouvintes? É o famoso pau mandado.
8: Não tem como, só se atravessar o açude a nado.
0: Que coisa linda, que coisa linda. Vou mandar um abraço pro meu amigo Vilmar, eletricista, lá de Itajaí. Vilmar é meu amigo de longa data, pá, faz anos. Eu vou dizer que nós tínhamos cabelo preto, mas o dele não é preto, porque ele é meio bugiozão, assim, o cabelo dele nunca foi preto, mas faz tempo, né, Vilmar? Grande eletricista, né, sempre tá com a gente, com a minha família, com a minha mãe, vai lá em casa, ele que fez as obras todas lá, né, Vilmar? Um abraço para ti, parabéns pra tua esposa também, pela passagem aí do dia das mães, tá? Olha aqui, eu recebi uma coisa linda aqui da Cissa Miller, minha querida Cissa, é o seguinte, ó, eu quero que tu fale, eu quero que tu grave, quero ouvir a tua voz aqui no Rancho de Daura, Cissa Miller, tá, querida? Vamos fazer assim? Temos combinado? Temos conversado? Nossa vereadora, eu quero que tu fale, tá bom? Vamos em frente, que atrás vem gente. Vamos matar a saudade, Fernando Santos? Vamos guardar a saudade? Então vamos.
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0: Vamos lá então com música antiga, sempre com sax calçados, da minha amiga Marlene. A moda inverno lá tá coisa mais riquinha desse mundo, né? A moda outono e inverno, né? Posso dizer. Eu não cheguei no inverno pra valer, só é que esse frio faz a gente se enganar, né? Vamos recordar uma música de 58 anos atrás, de 1968. Laçaços da Saudade, com José Mendes, E a outra é do Leonardo, saudoso Leonardo, essa aí é dos anos 70. Retrato do Nosso Amor. Vamos que vamos.

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Aí, Leonardo, saudoso. Opa, saudoso Leonardo cantando aqui no Rancho Tital. Eu falei dos anos 70, mas me enganei, dos anos 80. Essa música tem, deixa eu ver aqui, eu anotei. Tem 45 anos. 45 anos tem essa música aí, o retrato do nosso amor. Hora da saudade, sempre, sempre, né? Com sax calçados da minha amiga Marlene. 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Tivemos no aniversário do Oneide essa semana, né, Marlene? Tava muito bonito. Inclusive, eu tenho que fazer um parabéns pro Oneide. 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Vamos trazer um parabéns, então, Fernando Santos, pro Oneide Belling, meu mano velho, Oneide. Um abraço pra ti. Vamos lá. Viva!

0: E esse parabéns também foi pro meu amigo Elmo, que mexe, o Elmo Médico, o Muti, como a gente chama. Quem se lembra da churrascaria Cabeça de Boi em Itajaí vai se lembrar do Muti. E ontem também estava de aniversário, Muti. Então esse parabéns foi para ti, meu irmão. Olha, amigo de longa data, mais de 40 anos que a gente se conhece. Trabalhei na churrascaria Cabeça de Boi, quanto tempo que eu cantava, né, na noite. E também fazia o almoço lá domingo. Foi uma época de ouro que eu tive lá com o Elmo, né, com o Muti, com a Márcia, com as meninas, né? E, enfim. É uma época de ouro na minha vida, na minha carreira musical também, inclusive. Então, parabéns pra você, tá, Muti? Que Deus te ilumine sempre, sempre. E a tua festança ontem tava demais. Ontem eu revi, depois de longa data, eu revi a Kelly. A Kelly que não é mais a menina da gaita, né? Menina da gaita, o tempo que ela tinha dupla com o tio Oswaldo. Mas ela tá fazendo um trabalho agora mais na linha sertaneja, de violão, e toca um violão, uma coisa muito séria. Dali a pouco ela largou o violão, pegou a gaita. E ela que estava animando lá. E junto, né, com os irmãos do Mote lá, o Roland, o Arthur, o Beto, que é sobrinho, que toca um acordeão, coisa muito séria. Tocou muito tempo no Portal Gaúcho, né? Enfim, foi um dia agradável. Chovia, que Deus o livre. Mas não importa a chuva, né? Quando a festa é boa, né, Mote? Um abraço aí pra ti, mano, velho. Agora são 11h43. 11h43. Vamos trazendo pra vocês agora. 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Como é que tem o teu comercial, Chico? Tudo certo? Tudo certo, então tá. O próximo então é só o encerramento, né? Só o encerramento. Mas é eu que não tô bem em dia aqui. Eu tenho que falar ainda de Casas da Água e falar do Forte da Cadimada. Depois eu falo. Quer, vamos trazer mais uma marca? Vamos trazer agora Coxilha do Sarandi. Coxilha do Sarandi. Lisandro Amaral defendeu essa música. Foi nessa pecada de 2022. Uma letra muito interessante. Muito bonita essa marca, que fala um pouco sobre o que é a luta, nessa, né? Peleia que é espalhar a educação nesse país, esses interior, né? Nesses mais longínquos rincões, como é difícil, né? Como é difícil. Coxilha do Sarandi é para voltar ao passado, quem é das antigas aí, ó, certo? E depois a outra eu trago Paulo Costa e Baitaca cantando junto. Eu peço respeito. Vai pra você, meu amigo Jorge, pra Juliana, aí nos Pagos de Camboriú. Só um pouquinho, Fernando Santos. Segure a música, que eu esqueci de mandar um abraço pra Dulce. A Dulce é a esposa do Vanderlei. E já chegou mais um áudio. O áudio da Cissa chegou. Depois eu coloco o áudio da Cissa. Mas a Dulce, receba aí o meu abraço, tá? Foi a Aline que mandou o recadito pra ti, né? Mandar um feliz Dia das Mães e dizer o quanto amamos ela, tá? É a Aline, é a Fernanda também. Vanderlei, velho, aquele abraço. Agora sim, agora vamos com a música.
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Pois então, professor, eu vou ter que ir embora, não é que... Fechar o colégio, não é? Eu sou índio aqui do Sarandi, sempre. Eu mesmo estudei aí, o meu pai me trazia, não é o ator de... E eu depois fui ficando mais taludo e tive um petiço. Aí vinha solito fazer. Agora vamos fechar o colégio. E aí vamos embora com a mãe, uma velha. Se vamos, não queria. Somos gente de campo, né, dona? Mas se a diretora diz que vamos ter que fechar, vamos embora levar esses guris para ver se viram gente aí. Se viram um doutor, né?

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0: Aí, Paulo Costa e Baitaca cantando juntito nomás aqui. Eu peço respeito. Música que diz tudo, né, gente? É. Olha aí, ó. Olha aí.
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0: É, fato. Vamos que vamos. Daqui a pouquinho eu vou fazer o sorteio aqui, ver quem vai ganhar os brindes de hoje, tá bom? Enquanto isso, eu vou. O Fernando se prepara ali pra uma música final, né? Estamos finalmente já. 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Vamos, Fernando, vamos fazer o seguinte. Eu quero um número de 1 a 89.
2: De 1 a 89?
0: É. Vamos sortear primeiro o copo térmico e a faca. Dois brindes para um ouvinte só. Tá? Dois brindes para um ouvinte só aí. Certo?
2: Então vamos dar aí o 65.
0: 65. Tcharanananana. Olha aí, foi o. Quase no final agora, né? João Maier. João Maier de Itapema. Ô, João Maier, velho. Tu ganhou o brinde. E aí ele tinha pedido aqui um abraço pra esposa Helenir. Helenir, então tá aí, ó. A Helenir vai usar a faca pra fazer a boia e tu vai tomar a cerveja no copo. Né, ô, tirou velho? Ou é o contrário, tu que vai assar a carne e a Helenir vai tomar a cerveja aí. Tá bom? Agora falando, não é cerveja, agora é chope. Agora é chope, é um chope ali do Espaço Brahma BC, né? 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Agora, Fernando Santos, mais um número então.
2: Ah, mais um número?
0: Sim.
2: De um?
0: De 1,89.
2: Bom, já que chutei um de 65, um alto, vamos baixo agora, um número 5.
0: 5, bem no começo, quem foi? Olha aí, foi o Diego. Ô, Diego, grande parceiro assador. Vai saborear uma frita e uma torre de chope, Diego. E ele tá lá com o Jonathan. Convida o Jonathan pra ir junto. É, vamos esses dois, que é a nossa dupla de assador aí, ó. Ali no Food Park Periquito, então. Tá bom? E foi isso, né, Fernando Santos?
2: Verdade.
0: Foi isso. Deixa eu ver se eu tô em dia aqui, se não ficou mais nenhum recado pra trás. Cláudio Martins, né, mandando um abraço pra esposa Lisiane, que é uma mãe maravilhosa, né, para as nossas filhas. Deixa eu ver se tem mais algum aqui. Tem o áudio da minha amiga Cissa Miller.
2: Tem que mandar
0: de novo. Claro, vamos lá, vamos lá.
2: Tem que mandar de novo aqui.
0: O que foi, Fernando?
2: Tem que mandar de novo.
0: O que você perdeu aí, Fernando?
2: De novo aqui.
0: Ah, Cissa me mata? Meu Deus do céu. Agora deixa eu achar aqui. Ah, achei, vou mandar de novo lá pro computador. Hoje em dia, o tempo que a Cissa trabalhava em rádio, não tinha nada disso, né, Cissa? Era tudo mais ou menos ao vivo. Grande, grande comunicadora de rádio também. Uma voz marcante em toda Santa Catarina aqui. Eu tô falando aqui, ó, porque eu tô disfarçando. Vou ver se vai de novo. Foi ou não?
2: Foi.
0: Foi, agora foi. Vamos lá, Cissa!
3: 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Ser mãe é carregar no coração um amor que não conhece limites. É transformar cansaço em força, preocupação em cuidado e pequenos momentos em memórias eternas. Hoje é o dia de celebrar o Dia das Mães. Que muitas, mesmo em silêncio, sustentam as famílias com amor, com coragem, com dedicação todos os dias. Que nunca falte carinho, reconhecimento e felicidade na vida de cada mãezinha. Porque o amor de mãe é uma das formas mais lindas de amar. Feliz Dia das Mães.
0: Valeu, Cissa, querida. Um abraço para encerrar o programa. Um abraço pro Flávio aí, tá? Flávio, velho, tá fazendo a boia aí? Tá fazendo churrasco, não? Vamos ver quem mais aqui para não ficar, né? Como eu disse, de repente a gente não faz todos os abraços aqui, mas eu acho que eu tô em dia aqui. E se eu não falei algum, vai dar um puxão de orelha de mim que vem. Hoje não, tá? E agora eu já tô indo lá na mãe, não quero mais saber do puxão de orelha aí. Certo? Um abraço a Marlene, ela gosta das músicas aí da Hora da Saudade, né, Marlene? Mas é por isso que tu patrocina sempre com a gente. Bom, Fernando, vamos você mandando a lacrinha então, né? Vamos agradecendo os nossos patrocinadores, né? 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E vamos agradecendo a todos, pela companhia amiga de sempre aqui no nosso Rancho de Tauri, pedindo a ele, sempre a ele, o patrão celestial, que nos dê força, nos dê saúde, nos dê energia, para que a gente volte no próximo domingo, então, com essa mensagem gaúcha aqui na rádio de mais de 1 milhão de amigos, a nossa menina FM. Vamos deixar uma trova agora, né, Fernando? Vamos deixar uns versos de improviso e dois trovadores, né? O Fernando Sabino e o outro, que agora que eu me esqueci, mas não foi mal, porque o tempo também já não dá nem para se lembrar. Então vamos deixar desse jeito. E o abraço que eu deixo, vocês sabem, que é do tamanho do garrão do nosso Brasil. Olha!

Meu amigo vermelho, um abraço pra ti. Ele pediu pra mandar o Chasque ali e quem mandou o áudio não deu tempo, mas agora vai o Chasque sim pra dona Ivanita Stack. Vamos que vamos.

0: gaita e o violão se calam. O amargo já está no fim, nos reunindo sempre assim, passando de mão em mão. Mas outros mates virão, com muito mais nativismo, com todo o nosso chucrismo, sempre em forma de canção. 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
2: Pagode, isso mesmo, chegando aqui no seu domingo à tarde pra continuar a festa pra galera que tá aí ainda naquele churras, pro pessoal que tá aí na hora do almoço, de repente já tá relaxando. Tem pagode de qualidade, tem samba, tem música boa chegando agora na programação da menina.

0: 1:26.
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3: Uma e 48.
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0: 2:08.
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6: Esse programa tem a cara do Brasil. É o É no Pagode até às 4 da tarde. Tem mais música chegando.
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2: Duas e 28.
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2: É só bailão.
3: Um abraço e até sábado.
1: Com Peterson e Canhoto.
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da avenida pro rádio. É, minha gente, isso mesmo, parece até carnaval, né? Mas tem carnaval também, já que a gente tá nesse clima de festa, de energia, o ano inteiro aqui na programação da menina. Todo domingo à tarde, você curte com a gente. É no pagode.

0: 3 e 9.
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4: Que bom ter você com a gente nesse domingão à tarde, né? O clima diferente aqui da programação e você já sabe, é só aumentar o volume porque até as 4 da tarde tem muito samba, tem muito pagode, tem muito axé. Vamos curtir mais uma? É

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4: Três e 28.
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0: 3:48.
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0: Pode fechar a bateria aí, rapaziada, que o É no Pagode tá terminando. Mas domingo que vem a gente volta.
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0: 4 e 8.
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1: Vai, boiadeiro!

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2: Quatro e 27.
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0: 5 e 9.
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0: Portanto, menos é mais. Matheus Fernandes.
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1: Cinco e quarenta e um.
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0: 6:12.
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0: obrigado, gente, lindo demais.
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1: Seis e 42.
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0: Bora. Muito barulho, Juscinho!
1: Atitude 67 na...
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0: 7:11.
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0: Ninguém fica em casa, não.
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2: Aí, Júnior, o que será que tinha naquele áudio, hein, meu irmão?
3: César, eu também quero saber, velho.

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2: Sete e quarenta.
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4: Aiô, Silva! É o Menina Country Show que está começando aqui na Rádio Menina o tempo todo com você. Eu sou Juliana Tormena, com muito country no oferecimento de Red Barn. Mais que um bar, uma experiência. E aqui no Menina Country Show é uma experiência country que você vai adorar. Pode aumentar o volume, colocar aquela skin country pra fazer um line dance, pra curtir esse clima. Menina Country Show e Red Barn, porque tem muita música country a partir de agora. 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
1: Oito e vinte e nove.
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0: 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É ou não é? Então vamos nesse clima, porque esse é o Menina Country Show. Só tem country da melhor qualidade. Aumenta o volume!
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0: 8:59.
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5: 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Então, pra você fazer o passinho, vai aprender com a Rosinha, daí você faz em casa também, que tá chegando mais música. 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